0: Uma medida que não vai achatar suas pernas, vão alongar muito, viu? Você vai ter um visual aí mais balanceado pro seu corpo. Até a próxima dica.
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3: Lalit Patidar, um jovem indiano de 19 anos, decidiu que não deixaria uma condição genética raríssima ditar o seu destino. Ele é portador de hipertricose, a famosa síndrome do lobisomem, e tem 95% do rosto coberto por pelos. Hoje, ele é recordista do Guinness e transformou o que antes era motivo de bullying em uma carreira de sucesso como influenciador digital. Com mais de 260 mil seguidores, Lalit compartilha sua rotina e mostra que a vida com a síndrome não é simples. O excesso de pelos atrapalha a visão, a audição e até a alimentação. O jovem, que já chegou a levar pedradas na infância por ser considerado diferente, agora celebra o emprego dos sonhos na internet, provando que o empoderamento é a melhor resposta contra o preconceito.
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8: Nada é permanente. Olhe para trás e veja o quanto você mudou em apenas um ano. Planos novos surgiram e medos antigos ficaram pelo caminho, provando que na vida a única constante é a mudança. Celebre quem você se tornou e prepare-se para o que o futuro reserva.
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3: De volta na sua, tá no ar, fique sabendo. E atenção, as redes sociais criaram um tribunal invisível, onde a nossa autoestima é julgada por curtidas e comentários. O que começou como uma diversão virou uma busca incessante por validação digital, em que os números e métricas definem se o nosso dia será bom ou ruim. O alerta é que esse ciclo vira uma prisão emocional. Quando passamos o dia comparando nossos bastidores com o palco perfeito para os outros, o sentimento de inadequação e o medo da rejeição só crescem. O resultado é uma insegurança profunda que faz com que a gente esqueça quem realmente é fora das telas, priorizando a imagem digital em vez do bem-estar real. Cuidado, aqui você fica sabendo.

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3: Oi, de volta na sua rádio, na sua programação. Sabe aquela dor de cabeça chata que teima em aparecer toda hora? Ficar engolindo analgésico por conta própria não resolve o problema, viu? Preste atenção. Especialistas alertam que esse incômodo constante pode ser o seu corpo avisando sobre pressão alta, ansiedade, problemas de visão ou enxaqueca. Em algumas situações, a dor persistente também esconde doenças reumatológicas ou condições neurológicas que exigem cuidado. Por isso, se a cabeça não para de latejar, o melhor caminho é procurar um médico e investigar a

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4: Fala pessoal, tudo no ar, o Curiosidades de hoje. Se você acha que o universo é uma barulheira só, prepare-se para o silêncio absoluto. Como o som precisa de um meio como o ar ou a água para se propagar, o vácuo do espaço é completamente mudo. Esqueça as explosões barulhentas dos filmes de ficção científica. Lá em cima, ninguém consegue ouvir nada. É uma imensidão de paz e quietude que a gente mal consegue imaginar aqui na Terra. Olha, que coisa, não sei se vocês queriam isso tudo não, né? Esse silêncio todo, vocês queriam? Muito obrigado pela audiência e até o nosso próximo Curiosidades. Valeu!
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8: Aqui você fica sabendo, de volta na sua rádio favorita. E atenção, o uso problemático das redes sociais aumenta sintomas depressivos em adolescentes, especialmente antes dos 16 anos. Um estudo da Universidade Miguel Hernández, na Espanha, revelou que esse impacto negativo diminui conforme o jovem envelhece e ganha maturidade. A pesquisa acompanhou mais de 2.000 estudantes por um ano para entender como o comportamento digital afeta a mente. Esse estudo acende um alerta sobre a vulnerabilidade emocional no início da adolescência. O equilíbrio no tempo de tela é crucial para proteger a saúde mental nessa fase de formação. Monitorar o uso é a melhor estratégia para evitar que a conexão digital vire isolamento emocional. Aqui você fica sabendo. Tchau, gente!
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4: Oi, gente, de volta com Fique Sabendo. Ó, atenção, sentir dor ao correr nem sempre é cansaço muscular. O culpado pode ser o seu tênis. O calçado é a ponte entre o corpo e o solo, sendo a primeira barreira para proteger os joelhos, quadris e coluna do impacto. Segundo especialistas do Hospital Sírio-Libanês, a escolha deve ser técnica e nunca baseada apenas na estética do modelo. Um tênis errado redistribui o peso de forma desequilibrada, sobrecarregando ossos e tendões a cada passada. Esse impacto acumulado limita o desempenho e abre portas para lesões sérias e crônicas a longo prazo. Investir no calçado correto é garantir que seu esqueleto suporte a carga sem sofrer danos desnecessários. Fique Sabendo, fica por aqui. Amanhã a gente volta. Grande abraço e até lá.

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2: De volta, gente querida, com Fique Sabendo. E ó, atenção, a dúvida se o consumo de água faz perder peso é uma das mais comuns nas academias e consultórios. A resposta curta é sim, mas não do jeito que as lendas urbanas dizem. Diferente do que muitos pensam, a água não funciona como um detergente que lava a gordura para fora do corpo. O processo é puramente biológico e químico. A água é o combustível do seu metabolismo. Imagine que o seu corpo é uma fábrica. Sem água, as máquinas trabalham mais devagar, a queima de calorias cai e o uso da gordura como energia fica prejudicada. Estar bem hidratado garante que o seu motor esteja sempre regulado para queimar o máximo possível, tanto no treino quanto no sofá. Aqui você fica sabendo.
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5: Esqueça o IPTU e o condomínio. Um casal brasileiro decidiu que o melhor CEP é aquele que muda conforme a vontade do motorista. Eles transformaram um ônibus antigo em uma mansão sobre rodas totalmente autossuficiente, equipada com cozinha, dormitórios e painéis solares no teto para garantir energia mesmo no meio do nada. Mas o que realmente faz qualquer vizinho de estrada morrer de inveja é o quintal improvisado. O projeto conta com um deck externo e uma piscina, transformando cada parada estratégica em um resort particular. É o equilíbrio perfeito entre a liberdade da estrada e o luxo de casa com lazer, tudo isso movido a diesel e luz do sol.
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1: Atenção, cansou de cortar tomate e cereja um por um? Então, uma dica especial: pegue dois pratos, coloque os tomatinhos entre eles e pressione com a mão. Agora, passe a faca bem afiada no vão entre os pratos e pronto! Dezenas de tomatinhos cortados de uma só vez. A técnica é de chefe, com a rapidez que o seu dia a dia pede, né? Bom, fique ligadinho que sempre tem truques novos pra você que facilita o seu dia aqui no Coisas e Trecos.
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1: Vem chegando uma dica brilhante na sua rádio favorita. Se você tá com o espelho sujo e o produto acabou, calma, o bicarbonato de sódio resolve e deixa tudo brilhando. Se não tiver, prepare 3 saquinhos de chá preto, coloque no borrifador e veja a mágica acontecer. É só aplicar, passar um paninho seco de microfibra e pronto. Transparência total, sem gastar quase nada. É um truque de mestre para deixar sua casa um espelho de limpeza.
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1: Gente, não basta cuidar do corpo, emoções também intoxicam, viu? É, raiva, ressentimento, estresse, sobrecarregam o organismo. Criar uma dieta de pensamentos, ó que importante, é tão importante quanto a alimentação, viu? Práticas como meditação, respiração consciente e gratidão diária ajudam a limpar a mente e trazer equilíbrio. Pense nisso como um detox invisível, mas essencial. Cada pensamento positivo é como um nutriente para a alma.
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1: Gente, varie as frutas, pois cada cor traz um benefício. Vermelhas são antioxidantes, amarelas fortalecem a pele, roxas protegem o coração. Apostar na diversidade garante um detox completo e saboroso. É como pintar o prato com saúde, transformando cada refeição em uma explosão de nutrientes

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1: Use o alho como tempero funcional. O alho não é apenas tempero, ele é um ativador de enzimas que favorecem a limpeza interna. Cru ou refogado, fortalece o coração, ajuda no processo de desintoxicação. Incluir alho no preparo diário é como adicionar uma dose extra de proteção ao prato. Ele é simples, acessível e é poderoso.
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1: Use o alho como tempero funcional. O alho não é apenas tempero, ele é um ativador de enzimas que favorecem a limpeza interna. Cru ou refogado, fortalece o coração, ajuda no processo de desintoxicação. Incluir alho no preparo diário é como adicionar uma dose extra de proteção ao prato. Ele é simples, acessível e é poderoso.
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tô chegando com mais uma dica bacana aqui no Barba, Cabelo e Bigode pra você. Mochila, bolsa, bag, apesar de muitas vezes serem complementos para um look e até funcionais para carregar os pertences, ela precisa também acompanhar o nosso estilo. Precisa conversar com o visual, expressar personalidade e fazer parte do contexto. Então, se você nunca reparou ou se você nunca se ligou na escolha desse acessório, comece a prestar atenção agora. Com certeza vai fazer muita diferença. Vai lhe trazer mais confiança e presença visual. Pegou o código? Então já sabe, né? Até a próxima dica!

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0: das pessoas corre de chinelo na mão ao avistar uma barata. O cientista filipino Christian Lucanas, de 31 anos, corre com uma lanterna para estudá-las. Conhecido como o Senhor das Baratas, ele é o único especialista do país nesse inseto e já descobriu nada menos que 15 novas espécies nas florestas das Filipinas. Lucanas admite que também tinha pavor de baratas quando era criança, mas hoje defende que elas são injustiçadas. Longe de serem apenas pragas de esgoto, as mais de 4.600 espécies conhecidas e as milhares que ele acredita que ainda vamos descobrir possuem papéis ecológicos fundamentais. Para evitar o climão em festas, ele costuma dizer apenas que trabalha em um museu. Mas na prática, ele é o maior advogado desses bichinhos que a evolução caprichou na resistência.
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0: aqui na melhor do seu rádio com mais uma edição do Barba, Cabelo e Bigode pra você. A bermuda é uma peça que traz uma vibe mais casual pro nosso visual, para dias mais quentes e ocasiões mais tranquilas. Para eventos comuns da nossa rotina, tipo um passeio no shopping, um churrasco com os amigos, um passeio no parque, orla da praia, um happy hour informal, a gente pode investir em materiais que acompanham tudo isso também. Exemplo do jeans, do moletom e também do tecido sintético. Pegou a dica, né? Então já sabe, até a próxima dica.
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4: 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O azul do jeans não foi uma escolha à toa. Essa tonalidade semelhante ao azul violeta tornou-se padrão desde a patente de Levi Strauss. Ele percebeu que ao ser exposto à água quente, os corantes permeavam o tecido e se fixavam nas fibras, o que não ocorria quando o corante utilizado era um índigo. O corante aderia à parte externa das fibras e em contato com a água quente desapareceria gradualmente ao invés de penetrar mais no material. Ainda que fosse indesejável em peças de roupas mais delicadas, essa característica era bem vista nas calças jeans. Sabia dessa? Legal, né? Curiosidades de hoje fica por aqui. Até o próximo.
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0: senhora tem belos hábitos. Cuide-se bem com essas dicas.
1: Cebola, cenoura, brócolis e beterraba contêm antioxidantes e enxofre que favorecem a eliminação de resíduos químicos. Comer esses alimentos crus preserva nutrientes e dá crocância às refeições. Uma salada colorida no almoço não é apenas acompanhamento, é um banho interno para o organismo que ajuda a manter a pele mais bonita, intestino ativo e energia constante. Pega a dica.
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0: 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Fala aí, rapaziada! Se liga na dica! Barba, cabelo e bigode!
8: Oi, como é que você tá? Tá chegando por aqui mais uma dica exclusiva do Barba, Cabelo e Bigode só pra você. Se liga aí! A bermuda masculina é certeira e a dica de hoje é referente ao comprimento ideal dela. Falando de maneira global, a linha dos joelhos ou a dois ou três dedos acima. É um ponto de referência sensacional para o comprimento da bermuda, viu? Essa referência da linha dos joelhos é um excelente ponto que equilibra todos os tipos de corpos masculinos, seja você alto, baixo, magro, gordo, forte, pois é, uma medida que não vai achatar suas pernas, vão alongar muito, viu? Você vai ter um visual aí mais balanceado pro seu corpo. Até a próxima dica.

0: Patidar, um jovem indiano de 19 anos, decidiu que não deixaria uma condição genética raríssima ditar o seu destino. Ele é portador de hipertricose, a famosa síndrome do lobisomem, e tem 95% do rosto coberto por pelos. Hoje, ele é recordista do Guinness e transformou o que antes era motivo de bullying em uma carreira de sucesso como influenciador digital. Com mais de 260 mil seguidores, Lalit compartilha sua rotina e mostra que a vida com a síndrome não é simples. O excesso de pelos atrapalha a visão, a audição e até a alimentação. O jovem, que já chegou a levar pedradas na infância por ser considerado diferente, agora celebra o emprego dos sonhos na internet, provando que o empoderamento é a melhor resposta contra o preconceito.
1: Tudo que rola pela internet.

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6: De volta na sua, tá no ar, fique sabendo. E atenção, as redes sociais criaram um tribunal invisível, onde a nossa autoestima é julgada por curtidas e comentários. O que começou como uma diversão virou uma busca incessante por validação digital, em que os números e métricas definem se o nosso dia será bom ou ruim. O alerta é que esse ciclo vira uma prisão emocional. Quando passamos o dia comparando nossos bastidores com o palco perfeito para os outros, o sentimento de inadequação e o medo da rejeição só crescem. O resultado é uma insegurança profunda que faz com que a gente esqueça quem realmente é fora das telas, priorizando a imagem digital em vez do bem-estar real. Cuidado, aqui você fica sabendo.

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3: Oi, como é que você tá? Hoje é quarta-feira, 9 de setembro. Hoje comemoramos o dia do administrador, dia do médico veterinário, dia da velocidade, também dia do cachorro quente ou hot dog. Será que o podrão também entra nessa comemoração, hein? Bom, meus queridos, hoje eu vou falar para vocês sobre os benefícios e descontos no seu cartão de crédito. Você quer saber? Então fique ligado. Muitos consumidores desconhecem os benefícios e convênios oferecidos pelas bandeiras de cartão de crédito. É possível obter meia entrada em cinemas, descontos em peças de teatro e abastecimentos em restaurantes parceiros e sem burocracia, viu? Algumas vantagens funcionam diretamente pelo cartão, sem necessidade de acumular pontos ou milhas. Consulte o seu banco para aproveitar essas economias em seus passeios de fim de semana. Uma ótima quarta-feira para você e a gente se vê na próxima dica.
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5: Oi, de volta na sua rádio, na sua programação. Sabe aquela dor de cabeça chata que teima em aparecer toda hora? Ficar engolindo analgésico por conta própria não resolve o problema, viu? Preste atenção. Especialistas alertam que esse incômodo constante pode ser o seu corpo avisando sobre pressão alta, ansiedade, problemas de visão ou enxaqueca. Em algumas situações, a dor persistente também esconde doenças reumatológicas ou condições neurológicas que exigem cuidado. Por isso, se a cabeça não para de latejar, o melhor caminho é procurar um médico e investigar a causa.

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7: 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Vale dizer agora a temperatura: 10 graus e meio.
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0: Bom dia, muito bom dia mesmo, ouvintes da emoção. 90.1 FM de Arroio do Meio, amiga do Vale, tá chegando e trazendo o Faixa Policial. Vamos ver as ocorrências, as bronquites, essas chumelagens que incomodam nossas comunidades. Vamos navegar no crime praticamente em todo o estado. 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Assim dizendo, bom dia, povo, bom dia. Diretor Cláudio Celestino de Almeida, pede valsa e às vezes pede tango.
1: Bom dia, João. Tudo bem?
0: Tudo bem, tudo certo contigo, Galo Velho?
1: Tudo certo, graças
0: então,
1: a Deus.
0: Então, tá, dormiu bem?
1: Dormi.
0: Acordou
1: dormi.
0: Tranquilo?
1: Ótimo.
0: Não mijou na cama? Não. Tudo certo? Então tá bom, então.
1: Foi tranquilo hoje.
0: Então tá. Vamos nessa, então. Abra a gaita.

0: hospitalizado, enquanto que o autor da facada está internado em Caxias do Sul. De acordo com a Polícia Civil, os ferimentos da vítima são graves. Adolescente de 16 anos, então, permanece internado lá no hospital na Serra após ter sido esfaqueado nesse último final de semana em Vacaria. O suspeito é um outro adolescente de 16 anos, que foi apreendido e encaminhado para internação no Centro de Atendimento Socioeducativo à Casa de Caxias do Sul. De acordo com a Polícia Civil, os ferimentos da vítima são graves, né? Ele foi atingido por 2 golpes no ombro na Avenida Militar, no bairro Jardim América, conforme até os depoimentos já obtidos pela investigação policial. A motivação do crime teria sido uma desavença entre os dois jovens, né? Após ser detido pela Brigada Militar, o suspeito foi autuado então por ato infracional correspondente à tentativa de homicídio. Ele já tinha antecedentes policiais, conforme orientação e informação das polícias que fazem segurança naquela região. Corpo foi encontrado em uma obra de ponte em Rio Pardo. Vítima já identificada, trata-se como Carlos Gabriel Silveira da Costa. Gente, agora no início da semana, na segunda-feira, né? Trabalhadores de obra na ponte da BR-471 sobre o Rio Jacuí, em Rio Pardo, encontraram um corpo trancado embaixo da estrutura. Vítima identificada, conforme disse, né? O Carlos Gabriel Silveira da Costa. Ele sofreu um ataque a tiros em uma casa na Avenida Perimetral na última quarta-feira. Conforme o registro da ocorrência, 2 homens foram até o local em uma Kia caminhonete. Eles teriam invadido a casa em que Carlos estava e atirado contra ele. O Carlos teria saído de casa com ferimentos na mão e no rosto. Desde então, não havia sido localizado. Carlos era de Santa Catarina e estava em Rio Pardo na casa de parentes. O caso já está com fortes investigações pela Polícia Civil. A próxima é morte, hein? Que vem correndo aqui nos estúdios da emoção, porque um homem foi encontrado morto. Marcas de tiro no corpo, hein? Gravataí. A vítima foi localizada às margens da RS-030. A Polícia Civil deve investigar esse caso, não é? Este homem encontrado morto, então, no final de semana em Gravataí, região metropolitana. Trata-se de Ricardo Miller. Conforme a guarda municipal, o corpo foi localizado às margens da RS, mais ou menos às 8 horas da manhã, com pelo menos 8 ferimentos causados por tiros. A guarnição, claro, imediatamente chamou o SAMU para a constatação do óbito. Polícia Civil, equipe de perícia, todos acionados ao local para os trabalhos iniciais, periciais e investigatórios. O caso, por enquanto, não tem suspeito. Sete horas 44 minutos. Cláudio Celestino está aqui nos estúdios, cheio de glória, é. Usando um penteado novo, cabelinho de alapute, as mães, cheguei. 3 suspeitas de sequestrar e torturar adolescente de 14 anos foram presas em Vicente Dutra. Esse crime, gente, foi gravado e divulgado nas redes sociais. Motivação para o crime teria sido uma curtida na internet. Olha só que loucura estão passando essa gente, né? O caso está sendo investigado. O crime teria sido motivado por uma curtida nas redes sociais. 3 mulheres agora então foram presas preventivamente no final de semana em Vicente Dutra. Elas são investigadas pelo sequestro, tortura, roubo e ameaça contra uma menininha de 14 anos. A ação da Polícia Civil também cumpriu 3 mandados de busca e apreensão em endereços ligados a essas mulheres, incluindo a casa onde os crimes teriam ocorrido. De acordo com o delegado responsável pelo caso, Dr. Jackson Boni, o crime aconteceu e a vítima caminhava naquele momento na rua com a sobrinha de 3 anos, quando, de repente, foi abordada por aquele trio maligno. Segundo a polícia, a jovem foi forçada a entrar em um veículo e levada até uma casa, onde passou a ser agredida, inclusive na presença da criança de 3 anos. A adolescente foi submetida a socos, tapas, chutes, pisões, mordidas, puxões de cabelo, golpes de faca. Uma mecha de cabelo dela foi até cortada. Sofreu também esganadura. Os agentes apuraram que as agressões foram filmadas e trechos foram divulgados em redes sociais. Este trio maligno também é suspeito de roubar pertences da vítima, fazendo ameaças para que evitasse as denúncias. A perícia confirmou as lesões corporais compatíveis com os relatos. Imagens de vídeo monitoramento e depoimento ajudaram a embasar os pedidos de prisão que foram aceitos pela justiça. Conforme o delegado, a principal hipótese para o ataque envolve desentendimentos prévios e interações digitais. Entre os motivos apurados está uma curtida que a adolescente teria feito na foto de uma das 3 investigadas. As presas foram agora encaminhadas ao sistema prisional e permanecem à disposição da justiça. O inquérito policial prossegue para esclarecer a motivação exata e o planejamento do crime. O que está faltando para essas mulheres é trabalho. Vão trabalhar, suas pestes! Bem, agora estão presas, né? Sete horas 48 minutos. Estamos com Faixa Policial. 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Corpo de jovem desaparecido foi encontrado na Lagoa dos Patos aqui em nosso estado. Kevin Xavier de Souza estava sumido há 1 semana e agora seu corpo foi identificado e confirmado por familiares. O corpo dele, então, do Kevin, de 22 anos, localizado na Lagoa dos Patos, localidade que chamo de Retiro, lá em São José do Norte. O jovem estava desaparecido desde a noite da segunda-feira e foi avistado pela última vez naquele dia por volta das 20h30, no mercado onde trabalhava. A confirmação da identidade foi feita por familiares com o delegado responsável pelo caso, delegado Rafael Patella. As operações de resgate coordenadas pelo Corpo de Bombeiros intensificaram as varreduras na região, após ele até ser informado de que o jovem teria sido visto perto do cais no dia que desapareceu. Durante esse período de buscas, a polícia também analisou imagens de câmeras de segurança que flagraram o jovem circulando de bicicleta pela área que chamam de Prainha. Auxiliou, claro, essas visões no direcionamento das equipes ao longo dessa última semana. Com o encerramento da fase de localização, a Polícia Civil agora inicia uma nova etapa do procedimento. Procedimento investigativo, tentando esclarecer as circunstâncias desse fato. Segundo as autoridades, somente o exame de necrópsia poderá determinar a causa exata dessa morte, indicando a presença de eventuais sinais de violência. Até o momento, não há confirmação de crime, mas o caso segue em acompanhamento oficial, aguardando o laudo pericial realizado por médico legista. Sete horas 50 minutos. Neste momento, se escala e chega aqui em nossos estúdios Celestino, o homem do tango, para nos trazer em ritmo acalorado previsão do tempo.
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2: Bom dia, boa manhã para você. Hoje, quarta-feira, dia 9 de setembro de 2026, temperatura neste momento 10,5 graus, sensação térmica próxima de 11, a mínima é de 7 e a máxima pode chegar a 22 graus. Hoje, para amanhã, quinta-feira, dia 10 de setembro, a mínima é de 10 e a máxima é de 23 graus. Para amanhã, a probabilidade de chuva é de 70%, caso ocorra, será de 5 milímetros. Para amanhã, quinta-feira, Já na sexta-feira, dia 11 de setembro, a mínima é de 15, a máxima é de 22 graus. Sábado, a mínima é de 10 e a máxima é de 18. No domingo, a mínima é de 9 e a máxima é de 16 graus. Ó, domingo, dia 13, aí não há previsão de chuva. Pode ocorrer pancadas de chuva esparsas aí até o sábado. Pois muito bem, já na segunda-feira, dia 14 de junho, 14 de setembro, a mínima é de 15, a máxima é de 10 graus. Na terça-feira, previsão de chuva, probabilidade de chuva é de 60%, caso ocorra, será de 2 milímetros. Para terça-feira, dia 15, a mínima é de 6 e a máxima é de 17 graus. Temperatura neste momento, 10 graus e 7 décimos. João Selig.
0: Alô, alô, alô, dona Maria. Vamos lá, vamos seguir com o Faixa Policial. Guarda Municipal intervém em uma briga generalizada e deteve dois homens lá em Vacaria. A confusão em frente ao estabelecimento comercial deixou quatro pessoas feridas. Exigiu o uso de armamento menos letal para dispersar os envolvidos. A Guarda Municipal, então, teve que intervir nessa briga generalizada, deu-lhe um pescoção e segurou dois homens envolvidos lá em Vacaria. Isto ainda foi no final de semana, domingo, às 5h30 da matina, exatamente no momento que o Galo fazia as suas cantorias. A briga se dava em frente a um estabelecimento comercial do município. Segundo a corporação, chega no local, as guarnições encontraram seguranças cercados por diversos indivíduos envolvidos em agressões físicas. Após a retirada das pessoas do interior do estabelecimento, uma nova confusão teve início na área externa. Era sopapo, bufetão, pontapé, cabeçada, tinha de tudo. Os agentes, então, precisaram utilizar armamento menos letal para acalmar aqueles malucos. Durante a ocorrência, três seguranças ficaram feridos e logo depois encaminhados ao Hospital Nossa Senhora de Oliveira. Um outro foi envolvido, também precisou de atendimento médico e levado para a UPA. A Guarda Municipal informou ainda que dois homens foram pegos. Um deles resistiu à abordagem, estava cheio de grau, querendo dar kung fu, voadora, soco e cotovelaço. Mas ele foi contido. Tomou-lhe dois rabos de arraia, um paratiquete nas orelhas e conseguiu se acalmar um pouco. Após, todos receberam atendimento médico. E esses dois, conduzidos à delegacia de polícia, onde a eles foram submetidos os procedimentos cabíveis. Vai lá, o maluco, além de estar com o zóio inchado, né? Bem feito. Sete horas e 54 minutos. Faixa Policial, trazendo a você o que se passa no meio da bandidagem. A próxima bronca. Homem é preso após tentar furtar em uma casa lá na zona do Cláudio Celestino, no bairro Campestre de Lajeado. Criminoso tinha, sim, tem antecedentes por tráfico de droga, furto de celular e outras cositas mais às custas dos outros, metendo a mão no que é dos outros, né? A Brigada Militar deu cana dura agora, no início dessa semana, a esse homem de 24 anos. Ele estava tentando furtar em uma

Roberto Cabive. Bailou na curva, malandragem. Vamos, Celeste, 7:55. Homem foi preso após furto de caminhonete Hilux. Caminhonete essa que foi recuperado já lá em Ibiraiara. O suspeito, de 28 anos, tentou abandonar o veículo e fugir quando notou a aproximação dos policiais militares. Mas não teve sucesso. Foi alcançado e preso. Ele tem 28 anos, não é? Foi preso com essa caminhonete, que era uma Toyota Hilux branca, que havia sido furtada no bairro Jardim Esperança, lá na mesma cidade de Ibiraiara. Após receber as informações sobre esse furto, os policiais começaram a fazer buscas pela região e localizar a caminhonete sendo dirigida pelo Larápio. Ao perceber então a chegada dos homens, o cara tentou abandonar o veículo para se escapulitar, né? Mas ele foi pego pelos policiais. Tomou-lhe uma sacudida, levantaram o brim dele, bateram bem a roupa para levantar a poeira e aí, claro que a caminhonete já foi recuperada. Ele, depois, apresentado no hospital, lá na UPA e delegacia de polícia. Autuado em flagrante, foi encaminhado ao presídio estadual de Lagoa Vermelha. Tá lá. Ai, ai, ai, que tá doendo o lombo, mas tá em cana, porque vagabundo é vagabundo e tem que sambar.

Cláudio Celestino, o homem que arrancou a perninha do Saci, está aqui ao nosso lado, cantando as suas histórias, as suas conquistas e tudo mais. Ele é galo, diz ele, né? Não sei. Bom, homem que vendia cocaína em Linha Nova, atiça cachorros contra os policiais militares para tentar fugir, mas não deu certo. Foi preso. Com ele, apreendido drogas, R$2.000 em dinheiro e 5 celulares. Gente, final de semana, a guarnição da patrulha rural da Brigada Militar meteu os olhos e viu um homem entregando buchas de cocaína a um maconheiro, maconheiro, todo maconheiro pra mim é Zebu. Bom, esse aí, pelo menos, estava recebendo a droga naquele momento, bem em frente a um ponto que já é até indicado como local de traficância em Linha Nova, interior de Santa Cruz do Sul. Ele, quando viu a viatura, tomou-lhe um esquinaço, tomou-lhe um susto e saiu correndo em direção aos fundos da casa, mas foi acompanhado pelos policiais. Aí, quando ele chegou no pátio, os cachorrinhos dele lá, da Rottweiler, ele tinha dois Rottweiler, inclusive, ele atiçou os cachorros contra os policiais militares. E aí, um dos policiais meteu-lhe bala para o chão e os animais correram e chegaram a subir nas árvores para se esconder. O traficante ainda se botou e entrou em luta corporal, dando soco na cara de um dos policiais militares, chutes na barriga, nas costelas e nas pernas. E o criminoso pulou em cima de uma serra-fita, tentando fugir em direção ao mato. Mas técnicas policiais de cerco fizeram com que ele fosse alcançado pela patrulha rural e completamente dominado. Com todo carinho, com toda delicadeza, foi algemado e considerado preso em flagrante. Ele já era conhecido lá dos meios policiais, né? Antecedentes por perturbação do trabalho, sossego alheio, tráfico de drogas, porte ilegal de arma de fogo, era usuário de droga, não pode ver droga que ele tem que fumar, cheirar, beber e tudo mais, né? No ponto de venda de drogas foram apreendidos 6 buchas de cocaína, R$2.108,85 em dinheiro, 5 celulares, objeto para armazenamento de valores e os dois malucos levados para realizar exames de lesões na UPA. Estavam meio arranhadito, mas isso é em decorrência do trabalho de resistência deles, né? Encaminhados à delegacia de polícia, material ilícito junto e tudo mais, né? E o nome desses dois galos estão sendo mantidos em sigilo pelas autoridades policiais, porque tem ainda muita coisa a ser investigado nesta situação. Sete horas, 59

0: minutos e carqueirada. 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
7: 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Ótica Liss, aproveita e nos diz a temperatura. 11,5 graus.
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7: 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Largamos com tudo, Gordinho! 'Desaparecimento de uma pessoa, o Diego Zatti, natural de Arvorezinha, está completando 2 meses hoje. Morador de Nova Alvorada, saiu de casa para trabalhar e não foi mais visto. A caminhonete foi encontrada queimada lá em Soledade. O desaparecimento de Diego Trentino Zatti, 36 anos, está completando 2 meses no dia de hoje, sem que a família tenha informações sobre o seu paradeiro. Ele era morador de Nova Alvorada e natural de Arvorezinha. Tinha saído de casa no dia 8 de julho por volta das 13h30 para trabalhar no interior do município e não foi mais visto desde então. Na ocasião, ele conduzia uma Fiat Strada vermelha que tracionava um reboque e transportava um drone, equipamentos utilizados no trabalho de pulverização agrícola, né? A caminhonete foi localizada completamente destruída pelo fogo 3 dias depois em uma área do interior de Soledade, nas proximidades da RS-332. Após o registro, então, do seu desaparecimento, familiares realizaram buscas e com base nessa última localização, identificado do telefone celular dele, né? Chegaram então até a região onde o veículo foi encontrado. O caso está com fortes investigações pela Polícia Civil. A polícia tem já autorização judicial para a quebra de sigilo telefônico dele. A medida deve auxiliar na apuração das circunstâncias do desaparecimento e na busca por novas informações. Diego Zatti, então, morador de Alvorada há cerca de 15 anos, trabalha com pulverização agrícola. É pai de 2 filhas. Está desaparecido. Familiares preocupados e a polícia correndo atrás. A próxima, 8h12. Forças de segurança fazem uma ofensiva contra ferros velhos clandestinos na Vila Cachorro Sentado, em Porto Alegre. Operação integrada fiscalizou estabelecimentos e pontos suspeitos de receptação de materiais furtados e também pontos de descarte irregular de resíduos. Operação integrada, então, entre forças de segurança e órgãos municipais fiscalizaram estabelecimentos e pontos suspeitos de funcionários de forma completamente irregular. ferros velhos, locais de reciclagem, tudo isso na tal da Vila Cachorro Sentado, Avenida Ipiranga, bairro Partenon, zona leste da capital. A ofensiva reuniu equipes da Guarda Civil, empresas públicas de transporte e circulação da Prefeitura, Secretaria Executiva de Fiscalização, Departamento Municipal de Limpeza Urbana, Brigada Militar, Polícia Civil e a CIE Equatorial. A ação tem objetivo verificar a regularidade de alguns estabelecimentos, combatendo práticas ilegais relacionadas à comercialização e o armazenamento de materiais. Entre os focos da fiscalização estão locais suspeitos, né, de serem os intrujão, os receptador de muitos materiais furtados. Também restos de carro lá são descartados e tudo mais. A fiscalização busca identificar as irregularidades, coibindo atividades clandestinas. Conforme a Prefeitura de Porto Alegre, a operação integra um trabalho contínuo de fiscalização e segurança realizado com órgãos estaduais e municipais. Os resultados desta ação ainda não foram divulgados. Adolescente de 13 anos de idade, completamente abilolado, está sendo acusado de tentar asfixiar a mãe durante a agressão em Estrela. Estrela, mulher de 31 anos, procurou a polícia e solicitou medidas protetivas de urgência após relatar que foi esguelada pelo filho. Ela procurou a polícia em Estrela, relatando tudo isso, né? O filho tem 13 anos e está sempre destampado das ideias. O adolescente teria tentado agarrar a mãe pelo pescoço e asfixiá-la durante agressões que praticou. Ela foi socorrida pelo atual marido. Conforme o relato prestado às autoridades, ela possui a guarda do adolescente, mas disse estar se sentindo ameaçada em razão do comportamento tinhoso dele. A mulher informou ainda que deseja que o adolescente passe, na realidade, a morar com o pai e que pretende solicitar a reversão da guarda porque ela não tem condições e não aguenta mais a violência deste filho do capeta. A polícia já relatou que ele faz uso de medicação psicotrópica. No momento da ocorrência, a mulher já pediu agora medidas protetivas de urgência. O caso está sendo registrado como vias de fato, etc e tal. Quem sabe este menino possa tomar um novo rumo e essa mãe consiga respirar um pouco melhor. Oito horas e 16 minutos. Homem foi encontrado morto após ataque de pitbulls em Praia do Arroio do Sal. Vítima de 57 anos, foi localizado na faixa de areia da Praia Arroio Seco e os três cães, claro que foram recolhidos pela Brigada Militar. Morto então esse homem, na terça-feira, lá na Praia de Arroio Seco e Arroio do Sal, e conforme informações relatadas à Brigada Militar, ele foi atacado pelos três cães de raça Pitbull. O caso teve início quando populares acionaram a Brigada Militar ao presenciar o ataque. Uma guarnição foi despachada para o atendimento da ocorrência. Chegando no local, encontraram um homem já morto. SAMU também compareceu, constatou a morte. A vítima tinha ferimentos na região da cabeça e do pescoço. Os responsáveis pelos três cães foram localizados pela Brigada Militar e conduzidos à delegacia de polícia juntamente com os seus animais. O local onde o corpo foi encontrado permaneceu isolado para a realização do Instituto Geral de Perícia para seus trabalhos. A ocorrência está ainda, né, com andamento, investigações, circunstâncias do ataque deverão ser esclarecidas a partir de perícia da investigação. A polícia investiga esse caso. Certamente, os tutores desses animais vão ser responsabilizados pela não guarda normal de cães de tamanha violência. Mais homem encontrado morto no Rio Jacuí agora, mais um boiando no Rio Jacuí, proximidades da ponte da BR-471, perfurações no corpo de disparos de arma de fogo? É, gente, vamos ver então. O cadáver foi percebido por populares nas proximidades da ponte por volta das 8h20. A brigada militar foi chamada, confirmou a ocorrência, área isolada, preservada pelos policiais militares. O corpo de bombeiros foi lá também, realizou a retirada do corpo da água. A Polícia Civil segue com os procedimentos cabíveis, né? Informações preliminares indicam que o corpo tinha tiros, tinha sido morto por tiro. A localização do cadáver estava relacionada a uma ocorrência de disparos de arma de fogo registrado na última quarta-feira. A vítima, aparentemente, foi baleada, jogada dentro d'água, coisa assim e tudo mais, né? O caso está com fortes investigações, a identidade desse homem ainda não foi publicada. Mulher foi presa por ameaçar a sogra em Santa Cruz. Pobre da sogra. A agressora, inclusive, descumpriu medidas protetivas que a sogra tinha contra ela. A sogra é uma idosa de 80 anos. Sofre constantes perseguições dessa mulher esquizofrênica. A delegacia, então, de atendimento à mulher de Santa Cruz do Sul já pegou neste final de semana essa mulher de 44 anos, cumprindo um mandado de prisão preventiva existente contra ela. A ordem judicial esta foi expedida pelo Juizado de Violência Doméstica e Familiar contra a mulher devido às ameaças e reiterados descumprimentos de medidas protetivas que ela fazia contra essa senhora de 80 anos, que é sogra dela. Nessa semana, ela seguiu a vítima até uma loja no centro da cidade. Queria dinheiro, ofendia, dizia que estava armada, foi visto, inclusive, por testemunhas com uma faca na cintura. Durante a ocorrência, ela telefonou para a idosa, fazendo graves ameaças. Fato presenciado pelo policial que realizava o atendimento. Após todos os procedimentos legais, ela foi, sim, encaminhada a cadeia, porque mulher desse tipo não merece estar na rua. Ô maluca, larga a sogra de mão. E o marido? Será que é vivo? Tá vendo fazer isso com a mãe e tá quietinho? Ah, pelo amor do santo guarda, malandro. Te orienta, hein? Bom, ela tá presa. Oito horas 21 minutos. Faixa policial na tampa do galo gordo. Indivíduo preso com pistola 9mm de numeração raspada ali no bairro Olarias de Lajado. O maluco, esse aí, tem 21 anos. E claro que tentou se empirulitar, tentou fugir quando viu a brigada militar. A brigada militar correu, pegou, deu pescoção, sacudiu, bateu brinha, aquela coisa toda, né? E pegou esse homem de 21 anos, enquadrado em porte ilegal de arma de fogo de uso restrito. Tudo isso no bairro Larias, em Lajado. Os policiais tinham recebido informações de que ele saía armado nas proximidades da rua Ernesto Kunz. Durante o patrulhamento, ele, claro, tentou se perguntar, tentou fugir, né? Mas foi atracado. Geraldina no galo, colocaram no paredão, mão pra cima, abre as pernas, e lá, lá, lá, e vamos lá, e tal. Pistola 9mm com ele, numeração raspada, indicando que é coisa, né, de furto, de roubo e tudo mais, né? Ele tinha também um carregador e um aparelho celular. Encaminhado para avaliação médica e depois DPPA de Lajado nele. Lavrado contra ele, auto de prisão em flagrante e depois jogado com muita um pouco de delicadeza dentro do sistema prisional. Oito horas 22 minutos. Homem é morto a tiros dentro de um mercado na zona sul de Porto Alegre. Essa vítima de 27 anos, como não era trigo limpo, usava tornozeleira eletrônica. Claro que tinha antecedentes criminais, né? Foi morto a tiros, então, dentro de um mercado do bairro Guarujá, zona sul de Porto Alegre. Informações preliminares disse que ele entrou num estabelecimento e atirou contra a vítima. Segundo o relato inicial, ele chegou ao local como passageiro de uma motocicleta. e após o disparo, fugiu do mercado com seu comparsa, que conduzia o veículo. A vítima morreu no local antes da chegada do socorro. O homem morto utilizava a tornozeleira eletrônica e possuía antecedentes criminais. A circunstância do assassinato, assim como a motivação e quem são os autores, estão sendo investigadas. O caso está sob os cuidados da 6ª Delegacia de Homicídios e Proteção à Pessoa. E de acordo com a delegada Marcela Heller, os procedimentos foram concluídos, os procedimentos iniciais foram concluídos na manhã do dia seguinte, né? Diligências cumpridas, então, a delegada afirma que ainda não pode divulgar informações sobre esse caso, a fim de preservar a investigação. Quando não se tem muito, se diz assim, né? Não posso dizer. Tá bom, mas vamos correr, gente. Vamos pra rua que se consegue muitas informações.
0: Saideira.
7: 8:24, vamos à última ocorrência de hoje. Polícia Civil prende suspeitos de assalto a ônibus lá em Rio Grande, a terra de Silva Paz. Dois homens foram presos e 3 armas apreendidas. Poucas horas após um roubo ocorrido, às 8 horas da manhã, no interior de um ônibus da empresa Transpessoal, a Polícia Civil de Rio Grande, através da delegacia da Draco, apreendeu 2 homens em flagrante, com eles 3 armas de fogo. Após essa comunicação, então, para a delegacia de pronto atendimento, a seção de investigação da Draco iniciou as suas investigações. A partir de informações, depoimentos, reconhecimentos pelas vítimas, né, os policiais identificaram um dos suspeitos do roubo. Trata-se de um homem de 38 anos, com antecedentes criminais por homicídio, tráfico de droga, roubo e posse ilegal de arma de fogo. Com o reforço, então, mais pessoas chegando para a diligência, as equipes localizaram o paradeiro deste malacara. Na chegada dos policiais, ele e os outros homens fugiram, pulando muros e cerca, descartando armas de fogo e aparelhos celulares durante o percurso da fuga. Ele, logo depois, foi localizado no pátio de uma casa vizinha, escondido dentro de um veículo estacionado na garagem. O outro homem, 23 anos, com antecedentes policiais por furto, também tomou cana dura. E dessa vez até com armas, né? Ao todo, 3 armas de fogo localizadas e apreendidas. O homem de 38 anos foi autuado em flagrante pelo roubo e pela posse da arma de fogo. O segundo elemento foi autuado por posse das armas, pois não há elementos indicativos da sua participação no roubo, mas as armas estavam com ele. A Polícia Civil agora prossegue com a busca do outro envolvido no assalto, esclarecendo integralmente as circunstâncias desse crime. Perderam, malandro, perderam. Agora, cana dura.
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7: Muito obrigado a todos vocês pela sintonia. O Faz de Policial está dando bye bye. Certamente amanhã estaremos de volta. 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

Agora vem aí para nós todos o grande macho show de progresso, Diego Ferla, com músicas, alegrias e tudo mais. Diegão!

0: E aqui tá chegando o Pé de Pano. Maninho vai nos trazer músicas de alegria, de coração, de paixão e tudo mais, né? Fica na emoção, porque o Maninho tá chegando aí. Vamos ver quem tá com a gente aí, Cláudio Celeste. Cláudio Celestino, o homem que arrancou a perninha do Saci. Ele quer que a gente fale rápido, né? Então vamos lá. Tia Zilé, bom dia, Tia Zilé. Olha o Adriano da Rosa, parceirão. Adriano Amorim também com a emoção. Lureci Roquembar. Bom dia, Lureci. Serjão Roberto Silva, nosso parceiro. A Jacinta, querida amiga Jacinta de Siqueira. A Lirce Klein. Guimax Rodrigues. Clina Edson. Olha a Odete, Odete Larsen. Nossa amiga do nosso Diário na Emoção. Margarida Soares. Cid Faria. Liane Graff. Fifi e Dadá. Esses aí são figuras ilustríssimas, ouvintes da Emoção, que estão sempre aqui distribuindo as suas beijocas meladas e maravilhosas.
1: Valeu.
0: Valeu? Vamos com tudo, gente. Muito obrigado. Não esqueçam que o facão continua afincado no toco.
1: E a vida, João.
0: Mas a vida diariamente vai se adoçando. Mais doce que nem mel. Aí vem política.

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1: Bom dia, ótima manhã.
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1: 28 para as 9.
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1: Temos um dia bonito com o sol, o céu aberto e a temperatura. 13 graus e meio.
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1: Bom dia, gente. Ótima manhã pra todos e obrigado por sua companhia maravilhosa aqui na Emoção. Hoje, quarta-feira, dia 9 de setembro. Olha aí que dia bonito nós estamos presenteando aí no Vale, né? Hoje temperatura já chegou a 13 graus e meio, deve chegar aos 22. Que espetáculo da natureza. E é bonitão, né? De céu aberto, sol maravilhoso. Maninho junto contigo aqui na nossa amiga do Vale. Vamos até o meio-dia. É quarta-feira, já metade da semana. Já recebemos visita cedinho aqui hoje. Eu quero agradecer a oportunidade de conhecer pessoalmente, né? Nossos amigos ouvintes de Lajeado, a Iva, o Carlos, o filhão aí estiveram fazendo uma visita maravilhosa aqui pra gente. Obrigado pela visita, voltem sempre. Vieram pegar presentes, né? E fazer aquela visita maravilhosa aqui nos nossos estúdios. Que coisa boa. É bom demais receber a nossa audiência, compartilhar emoção com todos. Obrigado. Voltem sempre, viu, gente? E seja sempre para buscar muitos presentes aqui da Amiga do Vale. 22 minutinhos faltando para as 9. Vamos juntos até o meio-dia. Manda aí o teu recado e participa. Bom dia, Emoção. Kleber Crane, de Arroio do Meio. A filha Mariana Crane, na promoção Emoção de Ser Criança, tá participando. Lirce Crane, de Lajeado Quarto. Ô, maninho, excelente dia pra todos nós. E assim seja, né, Lirce? Que dia lindão. Grande abraço, maninho. Pessoal de Olarias, em Lajeado. Coloca meu neto Joaquim Augusto Frank Crane, do Montanha, na promoção. A vovó Lirce também participando aí, né? Boa sorte, Lirce. Um abraço pra vocês. Lembrando, né, crianças de até 12 anos, né? Oi, bom dia. Queria pedir a música do Pedreiro Bronzeadão. É para o TT Nunes. Grande abraço, o trabalho do pessoal aí sintonizado. A minha amiga Zilé, excelente manhã pra todos, maninho. Ótima quarta-feira. Valeu, Zilé. Beijo, minha amiga. Bom dia. Rosemary Passe, estrela. Dia lindão, né? Mandou um selfie maravilhoso do céu aberto, sol em estrela. Beijo, Rosi. Obrigado pela companhia. Tá lá em Estrela ouvindo a amiga do Vale. Roberto em Teutônia na sintonia. A Cláudia Suzana de Oliveira Moura, colocando aqui na promoção Emoção de Ser Criança, o Matheus Vasconcelos e Luca Vasconcelos. Boa sorte. Ederson Juliano Monteiro Fonseca de Lajeado, sobrinho Valentim Fael de Lajeado na promoção. A Isabela Hockenbach de Siqueira, Karine Hockenbach de Arroio do Meio, boa sorte. Ademil de Eker, nosso amigo gaúcho, amigos e amigas em toda a região, obrigado pela sintonia, uma excelente manhã.
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1: Pra começar, tem Corpo e Alma e o Traia Véia. 20 pras 9. Bom dia.

0: aqui, Juliano, aqui na nossa manhã. 15 voltando para as 9 com um sol bonito. Bom dia, Marley Simone, Lajeado, no Jardim Botânico. Coloca a neta Olivia Kunzer da Rosa na promoção Emoção de Ser Criança. Oi, Cláudia, tudo bem? Cláudia Suzana de Oliveira Moura, Luca Vasconcelos e o Mateu na promoção. Bom dia, maninho, tô na sintonia aqui em Linha Geraldo. Estrela, abração a minha amiga Odete Larsen. Bom dia, Odete, grande abraço para todos aí, obrigado pela companhia maravilhosa. O Kleber Crante sintonizado, Gilmar Cavalheiro em Lajeado, bom dia.
1: Cala a boca, mãe. Bom dia, maninho.
0: Bom dia.
1: Aqui é o Gilmar, que olha o de Lajeado. Queria pedir uma linda perigosa no seu pause, para minha esposa Elane, meu filho Paulo, o Emerson, a Bruna, a Camila, a Maia, o Levi, pra todos os gremistas. Ontem nós ganhamos futsal ali e ganhamos 6-0.
0: Ai, zaga,
1: a mesma égua do outro. Valeu, maninha.
0: Valeu.
1: Não esquece meu amor, tá?
0: Um abraço, ótimo dia.
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3: Opa, chegando com o meu amigo Pet. Atenção, frituras, pizzas, alimentos gordurosos do nosso dia a dia representam um grave risco para a saúde dos cães, viu? É, a ingestão desses itens pode desencadear quadros de pancreatite, que é uma inflamação séria e também dolorosa no pâncreas do animal. Para demonstrar carinho sem colocar a vida do companheiro em perigo, ofereça petiscos próprios para a espécie ou ração de qualidade. A nutrição adequada é a melhor forma de garantir uma vida longa e saudável ao seu cão.
2: Esse foi o

musical na manhã da nossa amiga do Vale. Bom dia, que dia lindo, aliás, né? Sol, céu aberto, maravilhoso. Maninho vai junto contigo até o meio-dia. Manda aí o teu recado e participa. 999-70-9010. Marley Simone, Lajeado no Jardim Botânico. Beijão, Marley. Opa, Vicente Maier Fleck. A vovó Rosane Maria Maier de Arroio do Meio colocando na promoção Emoção de Ser Criança. Boa sorte, Rosane. Bom dia. Jacinta Berch, em Linha Marinheira, quartou, maninho. Alô, capi. Opa, Vicente Maier Fleck. A vovó Rosane Maria Maier de Arroio do Meio colocando na promoção Emoção de Ser Criança. Boa sorte, Rosane. Bom dia.

0: Tá bom, a Rosemary tá pedindo, já mando pra vocês. Valeu, Rose. Ótima manhã. Bom dia.
1: Bom dia, maninha. Tudo bem?
0: Tudo certo.
1: Ô, maninha, tá mal essa nossa do Ronaldo.
0: Ah, verdade.
1: Tá horror, né? Toca pra nós brilhação aí, com participação do Negão. Louco apaixonado, eu acho que é. Tá bom,
0: claro,
1: maninha?
0: Claro, mano. Um abraço. Sim. Grande abraço, pessoal aí sintonizado em Roca Salles. Bom dia, Roca Salles. Um grande abraço para todos aí, curtindo a nossa amiga do Vale, o Altemir e toda a família, Fazenda Loman. Bom dia.
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0: sim, a nossa companheira de todos os dias. 1 para as 9.
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5: E olha aí que sol bonito pelo vale, temperatura marcando 14 graus.
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5: Chegando os primeiros presságios da manhã, Áries, Touro e Gêmeos.
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11: Olá, uma ótima quarta-feira para você. Sou Luana de Oliveira, chegando com o nosso horóscopo. Áries, Touro e Gêmeos.
10: Áries.
11: Ariano, não é que a parte mais difícil tenha caído no seu colo porque as pessoas a empurraram para o seu lado. É que você, pela sua maneira aberta e exposta de ser, acaba atraindo atenção mais do que as outras pessoas. Só isso, viu? A cor para hoje é o lilás.
10: Touro.
11: Oi, Touro. Há coisas que só você deve saber e mesmo que sinta o impulso de compartilhar, esse precisa ser contido com sabedoria, ciente de que, se as informações vazarem, no futuro serão utilizadas contra você. Melhor não, né? A cor para hoje é o bege.
10: Gêmeos.
11: Oi, gente.

0: variamente. A cor pra hoje é o prata. Daqui a pouquinho, câncer, leão e virgem.
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9: 95. Bom dia, bom dia. Obrigado pela sintonia maravilhosa. 14 graus e meio hoje. Pode chegar até 22 com sol e céu aberto. Quarta-feira, dia 9 de setembro. Aproveita para mandar teu recado para mim. 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

0: Estamos ligadinhos aqui na Amiga do Vale, Maninho. Bom dia.
1: Bom dia, Maninho. Aqui é a Gleice Kelly do Bricão Dois Irmãos.
0: Tudo bem?
1: Dá um abraço pra minha cunhada Adriana e pro meu irmão Daniel de Estrela. Um abraço e ótima quarta-feira para todos.
0: Que assim seja, Gleice. Abraço pra vocês. Alô, Estrela. Gilmar, sempre junto na emoção, Maninho, aqui no Bom Pastor, em Lajeado. Olha aí. Rapaz, o som bombando, pessoal trabalhando, valeu Gilmar, um abraço pra vocês, excelente manhã. Loreci no bairro Glória, tô trabalhando e curtindo a melhor, maninho, passando pra desejar uma excelente quarta-feira, valeu Lori, igualmente minha amiga. Beijos, ótima manhã, Marisete Caminidane de Rui Barbosa, quero a música aí da cantora Simone Mendes, beijos, valeu Marisete. A Iva, o Carlos e o Lucas, gratidão maninho pela recepção, nós que agradecemos Iva, o Carlos, o Lucas pela visita maravilhosa, pela oportunidade de conhecer vocês, né? Que estão todos os dias do outro lado do rádio, compartilhando emoção com a gente, voltem sempre, viu Iva? A casa é de vocês, obrigado pelo carinho maravilhoso, sempre bom receber a nossa audiência aqui na rádio, é bom demais, né? Venha fazer uma visita.
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0: Deus.
1: Hugo e Guilherme, Maiara e Maraíza, na manhã da Amiga do Vale. Bom dia, 9:18, excelente manhã. Ô Maninho, manda música aí para o TT Nunes de Progresso, tá bom? Tô trabalhando e sempre escutando a melhor do Vale, é a Tamires de Fazenda Vila Nova. Bom dia, Tamires, beijão, excelente manhã pra todos. Ô Maninho, ainda não saiu o chimarrão. Ah, mas olha aí, né? Começando os trabalhos sem o chima, mas logo saiu no capricho, né? Manda a música aí no Portal Gaúcho, Paredes Pintadas. Um beijão, Tamires. Alô, Fazenda Vila Nova, bom dia. Oi, Maninho, é a Pamela Góes de Estrela. Toca a música do PF no bailão. Dois explosivos pra curtir, mando já então. Beijão, Pamela, bom dia em Estrela. A minha amiga Lu em Estrela também tá na audiência. Oi, Luciane em Estrela. Maninho, posso colocar as netas na promoção das crianças? Claro, participe à vontade, viu, Luciane? Beijão pra ti, minha amiga. Iva e o Carlos em Lajeado na audiência. Bernadette, tudo bem? Catarina Malman de Azevedo de Santa Clara, na promoção das crianças. Bernadette, tudo certinho. Leonardo Malman, João Malman Claique e a Letícia Lizardi Malman de Estrela. Boa sorte pra todos aí. Lembrando, né? Crianças de até 12 anos, tá bom?
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0: A nossa amiga do Vale informando a hora. 9:22.
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0: A luta do Lajadense para permanecer na segunda divisão estadual chega a um momento chave. Com a primeira fase na reta final, o Alve Azul corre contra o tempo para se salvar de um iminente rebaixamento. Nessa quarta-feira, dia 9, recebe o União Frederiquense às 19:30 na Arena Alve Azul, em partida que pode ser símbolo da retomada. O tempo e a proximidade do fim da primeira fase jogam contra o time do Vale do Taquari. Com apenas 6 jogos pela frente, a chance de erro é mínima, visando a permanência no gauchão da Série A2. Depois de ser derrotado aí fora de casa para o Brasil de Pelotas no final de semana, Serginho Almeida tem um grupo inteiro à disposição para jogar contra o União. Vai, Dense! É, não pode cair!
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1: Manhã de sol com temperatura 15,5 graus.
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4: Olá, de volta na programação, você de Câncer, Leão e Virgem.
3: Câncer.
4: Oi, Câncer, melhor você não se complicar tentando explicar o que não teria razão de ser. Melhor você buscar quem falar menos e produzir mais, porque dessa maneira você não cairá da teia das pessoas que prometem e não entregam. A cor pra hoje é o vermelho.
3: Leão.
4: Olá, Leão, a liberdade há de virar quando você finalizar todas as tarefas e cumprir todas as responsabilidades assumidas. Antes disso, a liberdade seria ilusória, porque nada mais seria do que uma linda procrastinação. Nada além, viu? A cor pra hoje é o amarelo.
3: Virgem.
4: Olá, Virgem. A memória das dificuldades que você suportou no passado não é um pressentimento de que tudo irá se repetir. É preciso você usar o discernimento para não confundir memórias com presságios, nem com expectativas. A cor pra hoje é o preto. Daqui a pouquinho, Libra, Escorpião e Sagitário.
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1: 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Hoje, dia 9 de setembro, é quarta-feira, metade da semana, dia bonito, de sol, 15,5 graus. Promete chegar a 22 hoje. 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
1: 9,29, 15,5 graus. Bom dia. Oi, Rosângela de Lajeado. Consegue tocar a música do André Montana? Eu tô tentando o meu melhor. Alô, Andrezinho. Grande abraço, meu amigo Andrezinho. É, tá fazendo sucesso aí nessa caminhada, né? Que coisa boa. Oi, Bernadette. Pessoal de Santa Clara. A Catarina na promoção. Tudo certo? Participando o Leonardo também. Ótima manhã pra todos aí sintonizados.
7: Bom dia, maninho.
1: Bom dia.
7: Aqui é a Terezinha de Fazenda Vila Nova.
1: Oi, Terezinha.
7: Eu pedi pra ti uma música bem boa pra oferecer pro Alair e o Lucas, o pessoal da obra lá de Arroio do Meio. Vejam uma quarta-feira bem boa. Deus abençoe nós todos.
1: Valeu, abraço, Terezinha.
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0: Lucas Esticado.
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0: Tá chegando o nosso destaque. Bom dia, maninho, tudo bem? Ótima quarta-feira pra todos nós. Que assim seja, né? Adriane Maria de Amorim, ligadinho, Lajeado. Coloca aí na promoção, emoção de ser criança, João Gabriel de Amorim Souza, da Boa União Estrela, também Jordan Vicente de Amorim, pedindo música, conexão do Henrique e Juliano. Valeu, Adri, beijão, hein? Ótimo dia. Adriane Amorim Lajeado, ligadinha na nossa amiga do Vale. Hora de top, de destaque, com Country Beat, Mari Fernandes.
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0: Confere a hora junto com a amiga do Vale. 20 para as 10.
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4: Oi, pessoal, tudo bem? Uma excelente quarta-feira. Hoje, dia 9 de setembro, é dia do administrador, do médico veterinário e dia do cachorro-quente. E tá no ar o nosso quadro Papo Sério. O cachorro-quente é um dos lanches mais populares e práticos do dia a dia, mas exige atenção quando o assunto é saúde e nutrição. A salsicha, por ser um alimento ultraprocessado, contém altos teores de sódio, gorduras saturadas e conservantes, como nitritos e nitratos. O consumo frequente desses componentes pode favorecer a retenção de líquidos, o aumento da pressão arterial e o surgimento de problemas cardiovasculares ao longo do tempo. Além disso, os molhos industrializados e acompanhamentos calóricos elevam rapidamente o valor energético do lanche. No entanto, não é preciso eliminar o prato definitivamente da sua rotina. O segredo para saborear um bom cachorro quente sem comprometer a saúde está na moderação e em escolhas mais inteligentes. Optar por pães integrais. Preparar um molho caseiro com tomates frescos e adicionar vegetais como milho, ervilha e cenoura ralada transforma o lanche em uma opção mais equilibrada e nutritiva para toda a família. O nosso Papo Sério desta quarta-feira fica por aqui. Até mais.
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0: Temperatura marcando 15 graus e meio.
1: Tá curioso, né? Então se liga aí, está no ar o nosso Curiosidades.
4: Fala, pessoal, tudo tá no ar o Curiosidades de hoje. Se você acha que o universo é uma barulheira só, prepare-se para o silêncio absoluto. Como o som precisa de um meio como o ar ou a água para se propagar, o vácuo do espaço é completamente mudo. Esqueça as explosões barulhentas dos filmes de ficção científica. Lá em cima, ninguém consegue ouvir nada. É uma imensidão de paz e quietude que a gente mal consegue imaginar aqui na Terra. Olha, que coisa, não sei se vocês queriam isso tudo não, né? Esse silêncio todo, vocês queriam? Muito obrigado pela audiência e até o nosso próximo Curiosidades. Valeu!
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0: Tchau. Chegou a vez de Libra, Escorpião e Sagitário.
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6: Olá, de volta na programação, você de Libra, Escorpião e Sagitário.
1: Libra.
6: Oi, Libra. Se você não conseguir expressar com clareza suas pretensões, melhor tomar distância e deixar o rio correr livre até encontrar uma oportunidade em que possa colocar as cartas sobre a mesa e sua alma ser compreendida. A cor para hoje é o verde.
1: Escorpião.
6: Oi, Escorpião. Se você se apoiar nessas pessoas, pessoas que são muito bem intencionadas, porém pouco práticas, o que acontecerá é que um dia você vai acordar percebendo que todas as responsabilidades recaíram sobre suas costas. A cor pra hoje é o roxo.
7: Sagitário.
6: Olá, Sagitário. Nada de errado em buscar se destacar da multidão e conquistar privilégios. Errado seria usar estratégias tortuosas para garantir esses resultados. Portanto, siga pelo caminho da retidão, que assim tudo fica mais saudável. A cor pra hoje é o branco. Daqui a pouquinho, Capricórnio, Aquário e Peixes.
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0: você ligado em 90.1, 92.7. Ele cantando aqui na nossa programação. José Vaqueiro, três voltando para as 10. Bom dia.
1: Bom dia. Eu queria pedir a música pro aqui para ele e mandar um abraço pro meu patrão Gilson, na obra aqui em São Bento, toda gurizada também.
0: Valeu, Lucas. Alô, Gilson. Convento sem Lajeada, turma da obra.
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0: O sol, outros nuvens e a temperatura 16 graus.
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3: Quarta-feira, dia 9 de setembro. Temperatura em 16 graus. Sol tá bonito pelo vale. Agradecendo seu carinho, audiência, né? De todos os dias. 10:03. Aproveita para mandar teu recado aqui no 999709010. Coloca a criançada aí na promoção também, né? Para participar, gente. Promoção das crianças concorrendo a uma bicicleta. Crianças de até 12 anos. Tem que colocar o nomezinho completo da criança, o nome completo do responsável, a cidade e a frase emoção de ser criança para participar, tá bom? Olha aí, a turma trabalhando e ligada na amiga do Vale.
4: E aí, maninho, bom dia.
3: Bom dia.
4: Na área aí. Manda um alô pros gritos de calçamento que estão loucos no chapéu. Manda um abraço aí pro Garrão, pro Coleiro aí. E pra todos os calceteiros de Lajada aí, tá? Um abraço, tamo junto. Consegui tocar a Mariana Fagundes aí, te agradeço.
3: Valeu, Zineu. Toda a turma aí do calçamento, louco atrás do bigode e ouvindo a nossa amiga do Vale. Capricha aí, gurizada. A Deise em Conventos Lajeado, ó, tem um chimarrão lindão lá com a cuia do Grêmio. Aliás, a Deise toma mate, né? Um mate maravilhoso, cuia do Grêmio, enfeitada, maravilhosa. Valeu, Deise. Pedindo conexão. Ah, tem mais pedido aqui dessa música linda, né? A Ilaide em Colinas. Oi, Ilaide Rezende Quinos. Tudo bem? Quero oferecer música pra família Quinos. Pessoal da Seca Baixa Imigrante também ligada. Mandando um selfie lindão do chimarrão. Bom dia, Ilaide. Oi, Colinas. Obrigado pela audiência. Maninho, coloca o Murilo Bisenfeld na promoção. É a Jéssica Flores e Arroio do Meio. Emoção de ser criança. A galera do calçamento, a turma da obra, meus amigos da pintura, todos sintonizados na região. Bom dia.
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0: Passarela, na Amiga do Vale. Por falar em amiga, né? A Deise em Conventos Lajeado mandou aqui um vídeo bombando a Amiga do Vale. Que maravilha, alô Conventos. Ótimo dia, meu amigo Eduardo Bruxel. Encontramos o dono do cachorro, maninho. Ah, hoje à noite ele vem buscar. Coloca aí minha filha, Manuela Bruxel de Oliveira de Lajeado, na promoção das crianças. Valeu, Dudu. Coisa boa, hein? A Elaide Quino de Colinas, na audiência também. Bom dia.
1: Ô, maninho, bom dia.
0: Bom dia.
1: Manda a música pro amigo Negão aí, Júlio César aí das piscinas aí. E toda a turma da SS Piscina aí, região aí. Manda uma música boa aí pra nós aí. E uma boa quarta-feira abençoada pra todos.
0: Valeu, que assim seja. Grande abraço.
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0: Confere a hora. 10:20.
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5: Oi, gente, tudo bem? É quarta-feira, dia 9 de setembro. Hoje é dia do administrador, também dia do médico veterinário e comemora-se o dia do cachorro quente. Meu amigo motorista, preste atenção à dica de hoje. São os estranhos vindos do motor do carro acendem um alerta importante para o motorista no trânsito. Esse barulho costuma ser provocado pela perda de tensão na correia dentada do veículo. Ignorar esse problema pode causar danos sérios ao cabeçote e gerar prejuízos gigantescos no conserto da mecânica. Ao notar qualquer ruído diferente sob o capô, leve o veículo imediatamente ao seu mecânico de confiança.
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0: Temperatura no Vale, 15,5 graus.
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0: Chegou a vez de Capricórnio, Aquário e Peixes.
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8: Olá, de volta na programação, você de Capricórnio, Aquário e Peixes.
4: Capricórnio.
8: Oi, Capricórnio. Enxergar as potencialidades que futuramente se converteriam em realizações, não há de servir para você negligenciar as tarefas que continuam vigentes aqui agora. Uma coisa é uma coisa, outra coisa é diferente. A cor para hoje é o vinho.
4: Aquário.
8: Olá, Aquário. Na ânsia de satisfazer seus anseios, sua alma pode ser um tanto ingênua nas negociações, que em vez de só envolver em recursos financeiros, pode também se aplicar aos sentimentos que se negociam através das promessas. A cor para hoje é o salmão.
4: Peixes.
8: Oi, peixes. Você não precisa seguir as orientações das pessoas que outrora lhe deram boas dicas, porque o sucesso não é obrigado a se repetir. E como os tempos mudaram, é preciso enxergar tudo com uma visão muito mais ampla. A cor para hoje é o creme. Galerinha, obrigada pela companhia e até a próxima. Tchau.
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0: Pro clube, 10h25, excelente manhã, 15 graus e meio no vale, o sol aparece, daí ele se esconde, mas ele tá por aí. Ao meu lado está Ademir Chucrute. Bom dia, Ademir, tudo bem?
1: Bom dia, maninho, tudo certinho?
0: Mais ou menos, né? Tirando a gripe, tudo certo.
1: Essas niscos, diz o Pedro, né?
0: Vou pedir pro pessoal passar uma receita aqui bem boa, né? É, como é que ele fala? Niscos.
1: Que é assim, algo que não é tão bom, né?
0: Ah, entendi. Tem aniversário hoje, Ademir?
1: Tem aniversário hoje. É o senhor Kleber Werner tá de aniversário.
0: Ai,
1: eu acho que vai ter costelão lá pra Cruzeiro.
0: Eu acredito que sim. Esse é
1: capricho. Ônibus dos locais de costume.
0: E um peixe. Eu sei que ele grelha lá, recheado.
1: Quando vem Cruzeiro vai ser decretado o feriado nacional.
0: Ah,
1: ali.
0: É possível, hein?
1: Então, os abraços aí pro Kleber, tudo de bom, saúde sempre aí.
0: Valeu, abraço Kleber, parabéns. Valeu, Ademir, melhoras, viu? Ô, maninho, coloca o neto Gabriel Kummer da Silva no sorteio das crianças. É o Altemir da Silva em Fazenda Loman, Roca Salles. Abraço, gente. Alô, Fazenda Loman. Promoção nas crianças. A Cláudia Suzana colocou Luca Vasconcelos e o Mateu. Participando também a Deise em Lajeado. Amigos de toda a região, nosso muito obrigado por sua companhia. Manda aí o teu recado 999-70-9010. Alô, Ginter Schneider. Hoje o almoço é por conta da Glaci. O Ginter tá por Lajeado, viu, Ademir?
1: Joia, um abraço também pra ele, pra Glaci, né? Tô sempre na nossa audiência. E falar em audiência, maninho, domingo estava lá no Esporte Clube Internacional de São Luís e a nossa audiência em peso lá, mandaram muitos abraços, elogiando nossa programação, e a gente só pode retribuir com um grande abraço para essa nossa audiência ligada em São Luís, na Marinheira, em todo o município de Capitão ali também.
0: Abraço, Capitão. Obrigado, gente.
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É sucesso e mais sucesso da manhã da Amiga do Vale. Hoje a cinta aberta em Capitão. O Pedro Henrique, o Arthur, a Aurora, o Felipe Luiz, todos na promoção. Boa sorte.

0: 20 para as 11.
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0: O Brasil conta com os jogadores brasileiros Vinícius Júnior do Real Madrid, Marquinhos do Paris Saint-Germain e Gabriel Magalhães do Arsenal na lista dos 30 indicados ao prêmio Bola de Ouro de 2026 de melhor jogador do mundo.
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0: A relação de concorrentes foi anunciada nesta terça-feira, dia 8, pelos organizadores, a revista France Football, em parceria com o UEFA. A cerimônia de entrega está programada para 26 de outubro. Maior vencedor da história da Bola de Ouro, com 8 troféus, o argentino Lionel Messi, do Inter de Miami, né, também está na lista. Olha aí, o Messi, né? Já o atacante português Cristiano Ronaldo, 6 vezes vencedor, ficou de fora dessa relação. O último vencedor do Bola de Ouro foi o atual dono do troféu, o centroavante Ousmane Dembélé, né? Rapaz, joga muito, né? O prêmio de melhor jogador do mundo considera os destaques da temporada 25-26 durante as principais competições do período, incluindo a Copa do Mundo. Você acha que o Messi vai levar outra vez? Vai ser Vini Júnior?
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0: Temperatura na região, 15,5 graus.
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0: Tô aqui te esperando no nosso clube, na manhã da Amiga do Vale, 10:45, dia de sol bonito, hein? Oi, Adriane Maria de Amorim, o João Gabriel de Amorim Souza, de o bairro União Estrela, na promoção, né? Emoção de ser criança e o Jordan Vicente de Amorim Chris. Boa sorte, valeu, Adri, ótimo dia. Arthur Johan Schmidt, promoção, Amara, Karina Johan de Conventos Lajeado, emoção de ser criança, boa sorte, um abraço pra vocês, alô Conventos, 15,5 graus, vai colocando a turma aí na promoção. E no Instagram da Emoção FM tem a promoção do costelão, serão dois ganhadores, cada um vai ganhar um costelão de presente.
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0: Santana, pra gente recordar aqui na programação da Amiga do Vale. Meu amigo Cleomar, lá na Barbearia Silva, tomando um belíssimo chimarrão, aproveitando o sol, né, Cleo? Bom dia, maninho, ainda fazem canções lindas que falam da vida, de sentimentos, parabéns por vocês rodarem na emoção. Obrigado, Cleomar, é verdade, tem muita coisa ainda que salva, né, essas canções aí. Valeu, Cleo, abraço, alô, Barbearia Silva, bom dia. Tudo certo? Coloca a minha filha na promoção. Henri Guerreiro, Campestre Lajado, um abraço pra vocês aí. A Lirce Klein, a vovó Lirce, Joaquim na promoção, o Arthur participando. Tô indo nessa, meu povo. Amanhã, 8:30 da manhã, encontro vocês aqui de novo. Vem aí o Douglas sempre pra comandar as melhores do nosso paradão hoje, tá bom? Bom dia, Bibi. Ótimo dia pra vocês.
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2: Bora atualizar a temperatura no vale, gente. 16,5 graus.
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4: Aqui você fica sabendo, de volta na sua rádio favorita. E atenção, o uso problemático das redes sociais aumenta sintomas depressivos em adolescentes, especialmente antes dos 16 anos. Um estudo da Universidade Miguel Hernández, na Espanha, revelou que esse impacto negativo diminui conforme o jovem envelhece e ganha maturidade. A pesquisa acompanhou mais de 2.000 estudantes por um ano para entender como o comportamento digital afeta a mente. Esse estudo acende um alerta sobre a vulnerabilidade emocional no início da adolescência. O equilíbrio no tempo de tela é crucial para proteger a saúde mental nessa fase de formação. Monitorar o uso é a melhor estratégia para evitar que a conexão digital vire isolamento emocional. Aqui você fica sabendo. Tchau, gente.
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1: Muito bom dia, turma! Cheguei! E a partir de agora, comigo até meio-dia, o Douglas Sen, vou te fazer companhia na Amiga do Vale. 999-70-9010 é o nosso WhatsApp. Manda teu recadinho, manda teu alô pra mim, participa do nosso paradão que tá entrando no ar. Com as mais da programação, tá bom? 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Um grande abraço ao Diogo e toda a equipe. 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
1: Bora começar essa festa maravilhosa, terminar essa manhã com o pé direito. Alô, Márcio, MH Metalúrgica, ligadinho com a gente, um abraço pra ti, meu parceiro, tá trabalhando, tá dando aquela carona pra emoção. A Brígida também tá participando com a gente, ó, colocando aí o netinho na promoção. Emoção de ser criança tem que ter o nome completo do responsável legal da criança, tá bom, gente? Tem que colocar o nomezinho completo aí e colocar o resto, tá certinho, tá bom, minha querida? Um abraço pra você, obrigado pela companhia, tá bom, Brígida? Participa você também, manda teu recado, participa lá no Instagram da Rádio Emoção FM, da promoção Costelão da Emoção também, que tá rolando, viu? Leia atentamente todas as regras e concorra. Pra começar, tem Eduardo Costa no nosso Paradão. Bom dia!

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0: 11:21.
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4: A Polícia Rodoviária Federal encerrou a Operação Independência sem mortes registradas nas rodovias federais da região. No mesmo período de 2025, havia sido registrada uma morte. Foram contabilizados 6 sinistros, contra 5 no ano passado. Apesar de um aumento, os sinistros graves caíram de 2 para 1. A fiscalização foi intensificada com 249 testes de alcoolemia realizados contra 92 em 2025. Também foram registrados 31 autuações por ultrapassagem irregular e 6 por uso de celular ao volante. Condutas de risco estão entre as principais causas de sinistros graves nas rodovias.
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10: Oi, gente, de volta com Fique Sabendo. Ó, atenção, sentir dor ao correr nem sempre é cansaço muscular. O culpado pode ser o seu tênis. O calçado é a ponte entre o corpo e o solo, sendo a primeira barreira para proteger os joelhos, quadris e coluna do impacto. Segundo especialistas do Hospital Sírio-Libanês, a escolha deve ser técnica e nunca baseada apenas na estética do modelo. Um tênis errado redistribui o peso de forma desequilibrada, sobrecarregando ossos e tendões a cada passada. Esse impacto acumulado limita o desempenho e abre portas para lesões sérias e crônicas a longo prazo. Investir no calçado correto é garantir que seu esqueleto suporte a carga sem sofrer danos desnecessários. Fique sabendo, fica por aqui. Amanhã a gente volta. Grande abraço e até lá!

0: 18 graus.
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0: Aí, meu povo, seguindo a programação do nosso Paradão aqui na Emoção FM. Manda seu recado, manda seu alô. 999-70-9010, tá bom? 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Participa, manda o teu recado.
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0: Bora ver quem tá participando por aqui. Alô, minha amiga Jacinta Beth de Siqueira, tá ligadinha com a gente, um abraço pra você. Quem mais tá aqui, ó? Tem recado de áudio. Fala, meu amigo.
7: Bom dia, Rádio Emoção.
0: Bom dia.
7: Fabrício Pereira de Encantado.
0: E aí, Fabrício?
7: Colocar a minha filha, Fabelle Inês Dick Pereira, de Encantado, na promoção das crianças aí. Um abraço aí. Boa quarta-feira a todos.
0: Valeu, Fabrício. Boa quarta-feira pra ti, meu querido. Ó, pra participar da campanha do Dia das Crianças, tem que colocar escrito e a mensagem completa, tá bom? Nome completo da criança, nome completo do responsável legal, cidade de residência e a resposta: emoção de ser criança, tá bom? Tem que mandar por escrito aqui no nosso WhatsApp pro sistema puxar e validar sua participação, viu? 999-70-9010, participa aí. Tem mais tá com a gente aqui, ó, Patrícia de Roca Salles, colocar a filha Gabriela e Sofia Cardoso na promoção do Dia das Crianças. Tem que colocar o nome da promoção e o nomezinho completo, minha amiga.
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0: Bora com mais sucesso por aqui. Chegando Marcos de Belucci, Pena que se namora.

Paradão, mandando mais abraço, mais alô por aqui, ó. Tem mais a Juliana e Cláudio, mãe do Vinícius Ramos de Arroio do Meio, promoção emoção de ser criança, valeu minha querida. Lirce Clã também tá por aqui, alô Lirce, tá colocando os netos todos na promoção, beijão pra você, obrigado pela companhia, tá na escuta da amiga do Vale. Loreci Rockenbach também tá passando pra desejar uma excelente quarta-feira, beijão pra você Loreci. Quem mais tá aqui, deixa eu ver, Rodrigo José Matis Birkauer, 2 anos, é a Fernanda aí de Arroio do Meio, colocando ele na promoção, tá concorrendo também, meu querido, nomezinho completo, né? Mãe da criança, estão aí sintonizados conosco, a Cláudia Suzana de Oliveira também tá participando com a gente, botando as crianças na promoção. Isso aí, Fabrício, tá valendo agora, viu, meu querido? Participe quantas vezes você quiser, tá bom? Um abraço pra vocês aí, encantado, ligadinhos com a gente na promoção. Tem mais aqui, ó, a Patrícia Dorsi também tá concorrendo, minha querida, um abração pra vocês, tá bom? Participe você também, meu povo, 999-70-9010. Alô, Fábio Guerreiro, meu querido! Um abração pra ti, meu parceiro. Tá aí, ó, colocando o filhão na promoção também. Aí na Campestre, em Lajeado, ligadinho com a gente. Obrigado pela tua sintonia, meu parceiro. É, esse é um fenômeno. Grande Fábio, hein? Alô, Manuela Brooks e Olarias, Lajeado, também concorrendo com a gente. Tem que colocar o nomezinho completo, viu, Dudu? Coloca o teu nome completo também aqui pra validar a promoção, viu? Não, não valida, não. Um abraço pra você, meu querido. Obrigado pela companhia. 11:38, gente, chegando mais sucesso. É o bônus do nosso Paradão. Felipe Araújo e Panda, ponto G.

0: emoção e a hora. 19 para o meio-dia.
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3: Temperatura no Vale, 18,5 graus.
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5: Quem mais tá participando por aqui? Ó, Adriane Amorim, ligadinha com a gente. Adriane, um beijo pra você, minha querida. Obrigado pela companhia. Tá ligadinha, ligadinha nas mais pedidas do nosso Paradão Emoção. Colocou a criançada toda na promoção, ó. Adriane, pra criança, pra validar a participação, tá? Tá tudo certinho. Só faltou o nome do responsável, tá bom? De cada criança. Tem que colocar o nome do responsável de cada criança junto pra validar a participação, tá bom, minha querida? Um abraço pra você. Quem mais tá junto aqui, ó? Bom dia, na escuta, Aldino Weber de Estrela. Abraço dele, Bolacha. Olha aí, tá lidando, tá na lida, tá na lida, trabalhando e ouvindo a programação do nosso Paradão. Valeu, Aldino, um abração pra ti, meu querido. Bora de mais sucesso por aqui. Chegando o Diego e Vitor Hugo, BG é cura.

0: Tá aí, Henrique e Juliano, na programação da emoção. Saudade de quem eu sou. É a programação do nosso Paradão, aqui na Migro Vale.
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0: Gente, obrigado pela sua companhia nessa hora de Paradão aqui. Eu tô indo nessa, eu volto logo mais às 5 horas da tarde. Hoje à tarde, a 1 hora, tem ele, Cláudio Almeida, com a programação da Tarde dos Artistas, tá bom? Forte abraço a cada um de vocês. Até mais, hein?

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4: De volta, gente querida, com Fique Sabendo. E ó, atenção, a dúvida se o consumo de água faz perder peso é uma das mais comuns nas academias e consultórios. A resposta curta é sim, mas não do jeito que as lendas urbanas dizem. Diferente do que muitos pensam, a água não funciona como um detergente que lava a gordura para fora do corpo. O processo é puramente biológico e químico. A água é o combustível do seu metabolismo. Imagine que o seu corpo é uma fábrica. Sem água, as máquinas trabalham mais devagar, a queima de calorias cai e o uso da gordura como energia fica prejudicada. Estar bem hidratado garante que o seu motor esteja sempre regulado para queimar o máximo possível, tanto no treino quanto no sofá. Aqui você fica sabendo.
3: Você

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6: Esqueça o IPTU e o condomínio. Um casal brasileiro decidiu que o melhor CEP é aquele que muda conforme a vontade do motorista. Eles transformaram um ônibus antigo em uma mansão sobre rodas totalmente autossuficiente, equipada com cozinha, dormitórios e painéis solares no teto para garantir energia mesmo no meio do nada. Mas o que realmente faz qualquer vizinho de estrada morrer de inveja é o quintal improvisado. O projeto conta com um deck externo e uma piscina, transformando cada parada estratégica em um resort particular. É o equilíbrio perfeito entre a liberdade da estrada e o luxo de casa com lazer, tudo isso movido a diesel e luz do sol.
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7: Atenção, cansou de cortar tomate e cereja um por um? Então, uma dica especial: pegue dois pratos, coloque os tomatinhos entre eles e pressione com a mão. Agora, passe a faca bem afiada no vão entre os pratos e pronto! Dezenas de tomatinhos cortados de uma só vez. A técnica é de chefe, com a rapidez que o seu dia a dia pede, né? Bom, fique ligadinho que sempre tem truques novos para você que facilita o seu dia aqui no Coisas e Trecos.
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0: sua amiga do Vale, uma boa tarde pra você. 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E a hora? 1:01.
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1: 22. 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
2: 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Boa tarde.
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10: Oi, chegando com History Day, no dia 9 de setembro de 1937, nasceu em São José do Rio Preto, no estado de São Paulo, o artista e empresário João Batista Sérgio Murad, mais conhecido pelo nome artístico de Beto Carreira. E considerado um dos países mais isolados do mundo, a Coreia do Norte foi fundada em um dia como este, no ano de 1948. Imagine, um dos álbuns mais celebrados de John Lennon, foi lançado em 9 de setembro de 1971 nos Estados Unidos. Beijo, tchau.
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2: Ótima tarde pra você, 1 da tarde e 5 minutos, prazer imenso. Tá com você, vamos juntos até 5 horas da tarde, fazendo a trilha sonora da sua, da nossa Emoção FM, amiga do Vale. 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
2: E você vai participando com a gente da promoção Emoção de Ser Criança. 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Ainda não? Vai lá, separa o brinquedo, traz pra gente aqui. 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

0: Boa tarde pra você, a programação da tarde dos artistas Matheus Vasconcelos, Luca Vasconcelos também participando aqui da promoção do Dia das Crianças. Anderson Monteiro Fonseca tá participando com a gente, colocando a Sara Pereira também na promoção, valeu. Fátima Beatriz, alô meu querido Anderson Dávila, dale que dale Inter.
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1: Vocês precisam admitir alguma coisa.

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0: 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Boa tarde.
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2: Ótima tarde para você. 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
2: A sua amiga do Vale, Loreci Rockmark, minha querida. Ótima tarde, Zenite Cassal também. Alô, Estrela, meus queridões. Abraço.
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0: Essa é a programação da sua Tarde dos Artistas. 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
3: Essa é a sua Tarde dos Artistas, uma boa tarde para você, temperatura em 22,5 graus. 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
3: Alô, Rose. Aí, tá sempre ligadinha na programação, emoção é boqueirão, né, Rose? Abração, Adriana Amorim, também ligada na programação. Alô, Ceará! Ó, a moçada aí em São Bento, é aí na obra do Gilson. São Bento pedindo a música aí, peão todo tatuado, abração aí, a equipe da Visão. Alô, moçada! Grande abraço, Lucas, o Ceará, o Gilson. Em São Bento, aquele abraço.
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0: Essa é a programação Emoção FM, a sua amiga do Vale, uma boa tarde pra você. Vamos juntos fazendo aí a trilha sonora da sua vida. Boa tarde, olha aí, deixa eu ver aqui, ó, estão participando com a gente, colocar os netos na promoção, olha só, deixa eu falar, olha só, ô Diogo, tem que ser separado, cada neto tem que vir uma mensagem, porque senão não passa, tá, meu queridão? Tem que mandar separado as mensagens, tá bom? Tem que mandar, ó, manda o primeiro neto, segundo neto, terceiro neto, tudo como tá a primeira mensagem ali, tá bom? Com a emoção de ser criança, a cidade onde mora, o responsável pela criança, tá bom? Valeu, abraço! Ó, Daniele também tá participando com a gente, boa tarde!
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7: Ótima tarde pra você. Olha só, o Juliano Pacheco, Juliano, a mensagem tem que ser individual, tá bom? Tem que ser pra cada criança, tem que vir uma mensagem, tá bom, meu queridão? Não pode ser junto, senão o sistema não deixa passar. Tem que mandar lá teu nomezinho completo, cidade onde mora, nome do filho, tá bom? Aí, emoção de ser criança e na outra mensagem, daí manda... Aí tem a Juliana e também o Victor. Tem que mandar separado o nome da criançada aí. Também mandaram em cima aqui o Isaac e a Larissa. Tem que ser totalmente separado, porque senão não passa, tá bom? Valeu, abraço!
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8: Sucesso, Jean Giovanni, Bruno Marrone.
9: Nós.

0: Jessa Moreno.
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0: Trevé, você sabe que tem gente que tem o poder de mentir, né? E eu vou te contar uma besteira que a gente tem o poder de cair nelas.

0: Imagina, vindo de Mississippi dormindo. Alô, Zilé, ótima tarde pra você. Coisa boa demais, hein? Descansou bastante, Zilé? Descansou? Alô, Irio, grande abraço. Lirce também tá participando com a gente. A Lirce colocando Joaquim na promoção aqui. É isso, ô Lirce, só dá uma cuidadinha. Cuida pra não mandar muita mensagem no mesmo horário, porque senão o sistema vai achar que você é um robô. Manda duas, três, segura mais quatro, cinco minutos. Eduardo Bruxel, Lajeado participando com a gente, colocando aqui a Manuela. A Manu, grande abraço, hein? Deixa eu ver aqui, ó, o Victor Pacheco tá participando com a gente na promoção aqui com a Juliana, né? Ou a Julia, Juliano. É, o Juliano tá participando com a gente aqui na programação, valeu! Olha só, deixa eu ver aqui também o Michael cadastrando o Brian Henrique Machado na promoção, a Brenda, a Gabriela Machado também estão cadastrados na promoção aqui, a promoção Emoção de Ser Criança.
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1: Ótima tarde pra você. Você vai participando aí pelo 999-70-90-10. Pede seu som, manda seu abraço e fica ligadinho na Emoção FM, amiga do Vale. 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

0: 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Uma ótima tarde pra você, ó. 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
0: Emoção FM, a sua amiga do Vale, a temperatura atualizando 22,5 graus.
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5: Ótima tarde pra você, ligado na Emoção FM, amiga do Vale 90.1 e 92,7. Adriana Amorim, alô, os amigos de Estrela. Olha só, o Jordan Vicente tá participando com a gente na promoção aqui, Emoção de Ser Criança, valeu. Deixa eu ver quem mais, João Gabriel Amorim também e o Jordan, olha aí, alô, Vani Amorim, a mãezona tá participando com a gente aqui, Adriana Amorim, grande abraço, obrigado pela sintonia.
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6: Bora, Rio de

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1: Vai, boiadeiro!

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5: 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E a temperatura, 22 graus.
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5: Ótima tarde pra você, ligado na programação Emoção FM, a sua amiga do Vale. 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
5: Eita, coisa boa demais, hein? Vamos juntos até às 5 horas da tarde. Eduardo Bruxel participando com a gente, dele pintura. A Cláudia Suzana, o Matheus Vasconcelos é Cruzeiro do Sul, Luca também ligadinho na programação Emoção. Ei, Sócrates, toca Brilha Som aí pra esposa Bruna, pros filhos e netos que estão na escuta, e todos os clientes aí na casa de carne. Eita, coisa boa demais, hein? É carne do Bet, né? De Costão, valeu! Olha aí a moçada de Costão, grande abraço!
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0: 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Bom demais, olha aí. E eu pensei que eles estavam de folga. Não, eles estão trabalhando. Alô, tio Desce, alô, tio Antônio. Obrigado aí pela sintonia. Estão parando pra tomar café na Serra Gaúcha, hein? Que é isso? Estão lá na pontinha de Pouso Novo. Eita, é nos guri, é, vão tomar um café nos guri do gringo, né, tchê? Que é isso?
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0: tarde pra você. 3:21.
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0: Ótima tarde pra você. 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Bom demais, meu Deus do céu, que é isso? 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

0: Deus do céu! Bom demais, imagina você lá com a sua certa idade, olha só, tem um encontro da melhor idade realizado em uma cidade aqui, só não me diz o nome da cidade ainda, né? Meu Deus do céu! E daí, do nada, começa a tocar uma música de Gustavo Lima, abre as cortinas e quem está lá? Gustavo Lima. Mas não é o verdadeiro, é o Fernando Silva, o Osmar Fernandes Silva, que é o garoto aí. Tem uma semelhança gigantesca com Gustavo Lima. E ele entrou e foi ao delírio, ao ginásio onde tinha esse encontro aí da melhor idade. Hoje à tarde. Olha só, o pessoal ficou enlouquecido. Matérzia é o nome, dá pra ser o nome da cidade. Só não me diz aqui qual é o estado que aconteceu esse evento maravilhoso aí. Mas ó, ficaram todos muito felizes, né? Coisa boa demais, hein? Olha aí, imagina só, você tá lá do nada. Ué, será Gustavo Lima? É ou não é? É ou não é? Hã? É inteligência artificial? Será?
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0: Vamos lá!

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0: Ótima tarde para você ligado em 90.1 e 92,7. 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Ó, Pedro da Costa. Aí, Mariante. Alô, Mariante, ótima tarde pra você. Nossos amigos aí, que estão no açougue dele, que dele. Alô, Colinas, boa tarde.
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0: Gustavo Mioto, causador de choro na programação Emoção FM, a sua amiga do Vale. Muito obrigado pela sua audiência. Chegando sucesso.
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0: Emoção FM, a sua amiga do Vale, uma boa tarde pra você e a temperatura reduzindo em 20,5 graus.
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5: Ótima tarde pra você, ligado na Emoção FM, a sua amiga do Vale. Uma ótima tarde. 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
5: Pedro de Mariante participando com a gente. Boa tarde. Olha só, Adriana Amorim cadastrando o Jordan, Vicente Amorim, João Gabriel também estão participando da promoção Emoção de Ser Criança.
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0: ótima tarde pra você. Você vai participando aí pelo 999-70-90-10, ó. Eduarda de Camargo, a emoção de ser criança, Lajeado tá participando, a Fabiane, a Dastruela, o Ederson Fonseca participando com a gente, colocou a Isabelle, é a Isabelle Ribeiro também participando, Cirlei Maria tá participando com a gente, colocando aí na promoção a Aurora. Tá bom, então. Maria Eduarda Conceição também tá participando com a gente, colocando aí a Maria Eduarda, 4 anos, na promoção Emoção de Ser Criança.
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2: Oi, pessoal, tudo bem? Uma excelente quarta-feira. Hoje, dia 9 de setembro, é dia do administrador, do médico veterinário e dia do cachorro-quente. E tá no ar o nosso quadro Papo Sério. O cachorro-quente é um dos lanches mais populares e práticos do dia a dia, mas exige atenção quando o assunto é saúde e nutrição. A salsicha, por ser um alimento ultraprocessado, contém altos teores de sódio, gorduras saturadas e conservantes, como nitritos e nitratos. O consumo frequente desses componentes pode favorecer a retenção de líquidos, o aumento da pressão arterial e o surgimento de problemas cardiovasculares ao longo do tempo. Além disso, os molhos industrializados e acompanhamentos calóricos elevam rapidamente o valor energético do lanche. No entanto, não é preciso eliminar o prato definitivamente da sua rotina. O segredo para saborear um bom cachorro quente sem comprometer a saúde está na moderação e em escolhas mais inteligentes. Optar por pães integrais. Preparar um molho caseiro com tomates frescos e adicionar vegetais como milho, ervilha e cenoura ralada transforma o lanche em uma opção mais equilibrada e nutritiva para toda a família. O nosso Papo Sério desta quarta-feira fica por aqui. Até mais.
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4: 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A temperatura 20,5 graus. Boa tarde.
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1: 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Meu Deus do céu, olha aí, a vovó da Isabela tá cadastrando ela na promoção Emoção de Ser Criança. Alô, Sandra, abração, obrigado pela sintonia. E já é vovó, Sandrinha, abração, obrigado pela sintonia. Eita! Alô, Zilé! Hoje é quarta-feira, não é quarta-feira hoje, Zilé? Hoje é quarta-feira, Zilé. É, pelo que eu sei, é. Ontem era terça, hoje é quarta, amanhã é quinta.
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0: sua amiga do Vale, a hora 18:05.
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0: Emoção FM, a sua amiga do Vale, uma ótima tarde pra você. E a temperatura? 21 graus. Boa tarde.
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1: Sim, senhoras e senhores, uma ótima tarde pra você. Muito obrigado pela sua audiência. A partir das 5 horas vem Douglas Sena pra comandar a programação aqui do Batidão entre 5 e 7 da noite em 90.1 e 92,7. Encontro marcado amanhã bem cedinho aqui entre 7:30 e 8:30 da manhã com Faixa Policial.
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0: Temperatura no vale, 20 graus.
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0: 19h, eu, Douglas Sino, vou te fazer companhia. Em 90.1 e também 92.7. Já manda o teu recado, manda teu alô. Conta pra mim onde é que você tá ouvindo, amiga do Vale. Tá em casa, no trabalho, tá no trânsito. Manda aí pra mim no 99970-9010, tá bom? Hoje é quarta-feira. Hoje, dia 9 de setembro de 2026, turma. 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

Opa, dia de curtir muito a pessoa amada. Conta pra mim como é que você vai curtir essa quarta-feira. 999-70-9010. Hoje vale até fazer aquela declaração de amor aqui na programação. É, quer fazer? Manda aí então, 999-70-9010.

Gente, agora 5h14. Mandar um abraço pra tia Zilé. Oi, tia Zilé, minha querida. Como assim o Claudinho não tocou a briguinha do JM pra ti, tia Zilé? Eu não acredito nisso. Eu vou puxar a orelha dele amanhã, tia Zilé. Vou puxar a orelha dele amanhã de manhã, quando eu chegar aqui, pegar ele pela orelhinha assim e falar assim: Claudinho, tia Zilé pediu pra te tocar a briguinha. Tu não tocou? Isso vai dar uma brigona. Ai, ai, ai, daqui a pouquinho vai tocar, tá bom? Quem mais tá aqui? A Rose em Boqueirão do Leão, que é uma música, tá sempre ligada na emoção. Valeu, Rose, um beijo pra você. Boa tarde, Douglas, toca aí Banda Arpejo, a dama do bailão, na voz do nosso amigo Rodolfo, aquele abraço. Grande Valmir, ligadinho com a gente, vamos tocar sim. Vamos atracar aqui, dama do bailão, já aqui com Banda Arpejo. É sucesso no sul do Brasil inteiro, né? Ederson Juliano Monteiro Fonseca em Lajado, tá aí ligadinho com a gente, colocando sobrinho na promoção Emoção de Ser Criança. Tem que ser nome completo, viu, Ederson? Nome completo e nome completo responsável legal, tá bom? Também para participar da promoção Emoção de Ser Criança. Loreci Rockenbach tá trabalhando e curtindo a Emoção FM, desejando um excelente fim de tarde também. Lirce Klein tá por aqui conosco, colocando os netos na promoção, né? Na promoção aqui, a Emoção de Ser Criança também. Um abração para você, Lirce. Obrigado pela companhia, tá? Participe aí, 99970-9010. Manda teu recado, manda teu alô e conta aí com quem que se assiste

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0: Já já tem mais emoção e a hora certa. 5:21.
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1: A Polícia Rodoviária Federal encerrou a Operação Independência sem mortes registradas nas rodovias federais da região. No mesmo período de 2025, havia sido registrado uma morte. Foram contabilizados 6 sinistros, contra 5 no ano passado. Apesar do aumento, os sinistros graves caíram de 2 para 1. A fiscalização foi intensificada com 249 testes de alcoolemia realizados contra 92 em 2025. Também foram registrados 31 autuações por ultrapassagem irregular e 6 por uso de celular ao volante. Condutas de risco que estão entre as principais causas de sinistros graves nas rodovias.
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1: Seguindo a programação da Amiga do Vale, nosso batidão na emoção, gente, que segue no oferecimento de Arla, Ótica Magos, Cressol e Market House. 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
1: Quem mais tá participando por aqui? Ó, a Fernanda Andréia Matos colocou aí o Rodrigo José Matos Birkauer na promoção Emoção de Ser Criança, tá concorrendo também. A Zenaide Paverão pediu uma música bem romântica para o grande amor, o maridão Rafael. Amo ele demais, tá trabalhando aí e ligadinha com a gente, tá em Linha Brasil, trabalhando ligadinho na emoção. Um abraço, Zenaide. Alô, Rafael. Vou puxar, Tia Zilé, pode deixar, vou puxar a orelha dele sim, viu? Aí, Ederson, agora sim, tá valendo, hein? Tá valendo a participação também aqui. Bom finalzinho de tarde de quarta-feira, Douglas, a todos nós. Quer ouvir Aviãozinho com Indústria Musical? É Adriane Amorim, do bairro Moinhos d'Água, ligadinha que a gente tá colocando as crianças aí também, né? Pra participar da promoção, né? Tá valendo. Estão concorrendo também. O João Gabriel e o Jordan Vicente também concorrendo. Tá certinho, viu, minha querida? Um abração pra vocês aí. Obrigado pela companhia. Participa você também. Manda aí teu recado, teu alô no 999-70-9010. É pedido de ouvinte? A gente atende. Tá chegando Banda Arpejo e a Dama do Bailão.

0: Emoção e a hora certa. 18:06.
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0: Temperatura no vale, 18,5 graus.
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pode mandar o seu recadinho, manda seu alô pra mim aqui, 999-70-9010, 14 para 6, gente, o oferecimento segue por aqui com Arla. 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

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Alô, Antônio, tá em Pouso Novo, ligadinho com a gente, oferecendo música pra Maria Fagundes, que ouviu o apartamento 104, já já vamos trazer, viu? O Ederson tá por aqui também. Alô, Robson, alô, Jaque, um abração pra vocês, viu, turma? Dando aquela carona, hein, Robson? Valeu, meu querido. Obrigado pela sintonia de cada um de vocês. Vai mandando seu recado até as 19, eu tô contigo aqui, ó. Destaque Nacional.

0: Everson de Queiroz, ligadinho com a gente. Um abraço pra você, viu? Já já vou tocar a próxima, vai pra ti, tá bom? Quem mais tá aqui? O Índio, a Neuza quer ouvir. Declaração de amor com Rainha Musical. Valeu, Índio. Valeu, Neuza. Quem mais tá aqui, ó? Maite Winter dos Santos. Lajado, promoção, emoção de ser criança. Valeu demais. Tá concorrendo também, tá bom? Se você ainda não pediu, pede a tua aí. Tô te esperando. Vem junto comigo até as 19. Emoção e a hora. 6 horas.
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2: Uma boa tarde para você, meu amigo, minha amiga, nesta quarta-feira, dia 9 de setembro. Com muita alegria, compartilho com você.
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2: Uma boa tarde para você, meu amigo, minha amiga, nesta quarta-feira, dia 9 de setembro.

0: felizes vocês, os pobres, porque de vocês é o reino de Deus. Felizes vocês que agora têm fome, porque serão saciados. Felizes de vocês que agora choram, porque hão de sorrir. Felizes são vocês quando as pessoas os odeiam, os rejeitam, os insultam e amaldiçoam o nome de vocês por causa do Filho do Homem. Alegrem-se nesse dia e exultem, porque é grande a recompensa de vocês no céu. Pois era assim que os pais deles tratavam os profetas. Mas ai de vocês ricos, porque já têm a própria consolação. Ai de vocês que agora estão saciados, porque terão fome. E ai de vocês que agora riem, porque vão ficar de luto e chorar. Ai de vocês quando todos os elogiam, pois era assim que os pais deles tratavam os falsos profetas. No Evangelho de Mateus, as bem-aventuranças abrem o famoso Sermão da Montanha, mostrando que o ser humano é vocacionado à felicidade e que essa felicidade está associada ao não conformismo diante das injustiças do mundo e à convocação para a ação, segundo os valores do Evangelho. Na versão de Lucas que hoje lemos, Jesus acrescenta algumas denúncias às bem-aventuranças. Ao estilo dos antigos profetas, Jesus alerta os que procuram a riqueza, o poder e o prestígio, pois ali não encontrarão a felicidade. Antídoto para a tentação da autorreferencialidade, que conduz ao egoísmo e à condenação, é a humildade, a obediência e a fidelidade. Os fracos, pobres e simples encontrarão consolo no reino, enquanto os ricos, que exploram e excluem, cairão em tristeza. Ave Maria, cheia de graça, o Senhor é convosco, bendita sois vós entre as mulheres, e bendito é o fruto do vosso ventre, Jesus. Santa Maria, Mãe de Deus, rogai por nós, pecadores, agora e na hora de nossa morte. Amém. O bondoso Deus te abençoe, te proteja, sempre te guarde, com saúde, paz, serenidade, fé, esperança, Ele que é Pai, Filho e Espírito Santo. Amém. Uma boa noite para você, meu amigo e minha amiga.
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1: Temperatura no Vale, no nosso finzinho de tarde de quarta-feira, gente. 17 graus, 8 décimos.
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1: Seguindo, gente, a nossa programação com o melhor do bailão aqui na Emoção FM. Manda seu recado, manda seu alô pro nosso WhatsApp aí, onde você estiver, sintonizado em 90.1, então em progresso. 92.7, você tá muito bem acompanhado. Conta pra mim, você já tá em casa, já terminou a jornada de trabalho dessa quarta-feira? É, tá curtindo Amigo do Vale, tomando aquele chimarrãozinho. Tá junto com a pessoa amada? Manda aquela música, dedica pra ela agora aqui na programação da Emoção, tá bom? 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
1: 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Tô devendo um pedido pra minha amiga Tia Zilé. Ela gosta muito da briguinha. E amanhã, Tia Zilé, eu vou puxar as orelhas do Claudinho, que ele não trouxe a briguinha aqui na programação, viu? JM chegando na emoção.

0: Emoção FM, a hora certa. 6:22.
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0: Temperatura no vale, 17,5 graus.
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Isso aí, Tia Zilé. Agora o Claudinho que se prepare. Alô, Cláudia, Suzana de Oliveira, tá ligadinha com a gente, Cruzeiro do Sul, colocando o Luca Vasconcelos e o Matheus Vasconcelos também na promoção. Emoção de ser criança, estão concorrendo também, viu, gente? Participa você também, manda um recadinho, peço a música.

0: no sentido de Tia Chaleira, e Recaída com Flor da Serra. É só sucesso, esse é o clima do nosso batidão da emoção. Já já eu tô de volta. 20 para 7.
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E a gente vai juntos até às 19h, gente. Tô aqui contigo, te fazendo companhia nesse fim de tarde maravilhoso. 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Bora trazer mais sucesso por aqui. Pede a tua. Tá esperando o quê? Vamos juntos até às 19h. Nosso batidão na emoção por aqui, trazendo Pérola Negra, Conversa de Cigana. E tem muito mais chegando aqui também. Daqui a

0: Daí, meu povo, nosso batidão da emoção, loucura de amor com Arte Biz na programação. Gente, vou fazer o seguinte, eu vou mandar um alôzão aqui, meu amigo, o Jonathan tem Mato Leitão sintonizado com a gente, tomando uma geladinha na quarta-feira, tu me deu uma inveja. Eu acho que até vou destampar uma hoje de noite, Jonathan. É, meu amigo. Que vontade. Alô, dona Helena, tá em Teutônia sintonizada na emoção também. E eu vou mandar um abraço especial pra turma do Mister Lajeado, né? Porque eles estão lá num pendel lá, a produção tá uma loucura. Hoje, quarta-feira, os homens estão com promoção de lanche ainda. E aí já estão preparando aquele dog, né, que a gente pediu ali pra eles. E aí, segundo o Jaci, diz que o pessoal ouve tanta emoção aí no Mister, né? Diz que o pessoal ouve tanta emoção no Mister, tá fazendo o pedido pela rádio. Se eu soubesse, eu tinha feito meu pedido por aqui, cara. Nem tinha mandado ali nas comandas ainda, né? Ai, daqui a pouquinho eu tô chegando aí, Jaci. Daqui a pouquinho eu tô chegando aí. Um abraço pra ti, pra Bruna, pra toda a turma aí do Mister lá, já estão trabalhando. Estão ligadinhos com a gente aqui na Emoção FM também, né? Gente, nosso batidão na emoção tá ficando por aqui. Eu vou me despedindo de vocês, mas amanhã eu tô de volta. Amanhã é quinta-feira, amanhã é dia de TBT aqui na Amiga do Vale. A gente vai recordar grandes sucessos do bailão e você, é claro, vai fazer essa festa junto comigo. Já vai pensando qual que você vai pedir pra mim amanhã no programa, viu? Já vai pensando aí. 5 horas da tarde a gente inicia com o melhor do bailão aqui na Emoção FM. Pra fechar tem Paulinho e Fábio do bailão, lado a lado. Eu tô indo nessa, turma. Forte abraço. Até mais. Alô, Mister. Tô chegando.
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1: 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E atenção, as redes sociais criaram um tribunal invisível, onde a nossa autoestima é julgada por curtidas e comentários. O que começou como uma diversão virou uma busca incessante por validação digital, em que os números e métricas definem se o nosso dia será bom ou ruim. O alerta é que esse ciclo vira uma prisão emocional. Quando passamos o dia comparando nossos bastidores com o palco perfeito para os outros, o sentimento de inadequação e o medo da rejeição só crescem. O resultado é uma insegurança profunda que faz com que a gente esqueça quem realmente é fora das telas, priorizando a imagem digital em vez do bem-estar real. 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
1: Está no ar a Voz do Brasil. As notícias do governo federal que movimentaram o país no dia de hoje.
2: Olá, boa noite.
0: Boa noite para você que nos acompanha em todo o país.
2: Quarta-feira, 9 de setembro de 2026.
0: Vamos aos destaques do dia.
2: Preço dos combustíveis.
0: Decretos alteram tributos sobre gasolina e etanol.
2: Medidas tentam diminuir impactos dos conflitos no Oriente Médio. Gabriela Noronha.
3: As novas alíquotas começarão a valer a partir desta quinta-feira e serão temporárias.
0: Saúde e mudanças climáticas.
2: Força Nacional do SUS reforça estrutura para acelerar o socorro em emergências e desastres naturais. Luana Karen.
4: Cada base da Força Nacional do SUS vai reduzir o tempo de resposta a emergências sanitárias.
0: Setembro Roxo.
2: Diagnóstico precoce da fibrose cística ajuda a garantir qualidade de vida aos pacientes.
0: Rede Pública mantém centros de referência para identificação da doença. Graziele Bezerra.
4: O SUS oferece resposta a emergências sanitárias.
0: Setembro Roxo.
2: Diagnóstico precoce da fibrose cística ajuda a garantir qualidade de vida aos pacientes.
0: Rede Pública mantém

0: assinadas hoje duas medidas para conter a alta dos preços dos combustíveis no país diante da alta no mercado internacional.
1: As novas alíquotas temporárias passarão a valer a partir desta quinta-feira.
2: Nesta quarta-feira foi assinado um decreto que reduz em 63 centavos por litro a cobrança de PIS/PASEP e COFINS sobre a gasolina. Com a redução, os tributos ficarão em 16 centavos por litro. O texto também zerou as contribuições federais sobre o etanol hidratado, o que representa uma redução tributária de 19 centavos por litro. As novas alíquotas começarão a valer a partir desta quinta-feira, 10 de setembro. E serão temporárias, de acordo com o ministro da Fazenda, Dario Durigan.
3: Nós precisamos fazer um acompanhamento mais pormenorizado, por isso o prazo de um mês, para que a gente que está acompanhando isso diariamente, a equipe econômica, assim que essa situação melhorar, amenizar, a gente volte a rever. Lembrando que o nosso objetivo aqui é que a gente estabilize os preços e assim que tivermos condições, a gente também vai estar prontos para fazer as revisões necessárias.
2: Para o diesel rodoviário, foi assinada uma medida provisória que autoriza a concessão de subsídio a produtores e importadores. O valor da subvenção será definido pelo Ministério da Fazenda e poderá ser alterado conforme as condições do mercado. O objetivo das medidas é amenizar os impactos dos conflitos internacionais sobre o mercado doméstico de combustíveis, como disse o ministro do Planejamento e Orçamento, Bruno Moretti.
4: Nós estamos num período particularmente relevante de safra e o aumento dos preços internacionais tem uma repercussão sobre as operações de importação de diesel. Então, também essa é a razão pela qual a gente está colocando essa subvenção nesse momento. Não tem só a ver com preço, mas também para garantir uma oferta estável de diesel. Os prejuízos ao país seriam muito maiores de abastecimento se nós não aplicássemos essa nova medida.
2: Inicialmente, o valor da subvenção para o óleo diesel será de R$1 por litro e deverá ser descontado do preço de venda com registro na nota fiscal. Reportagem Gabriela Noronha.
0: Uma iniciativa do Ministério da Saúde busca descentralizar as ações sanitárias em situações de crise.
1: Para isso, já estão em operação bases da Força Nacional do SUS que atendem as regiões Sul e Nordeste.
0: Hoje, a unidade do Sudeste começou a operar e passa a monitorar situações como enchentes, inundações e deslizamentos.
1: A preocupação do governo federal é com os possíveis impactos do El Niño.
5: Localizada no Rio de Janeiro, a Base Regional Sudeste da Força Nacional do SUS vai atuar na resposta a emergências em saúde pública, reforçando o apoio a estados e municípios, tanto na preparação quanto no atendimento a situações de crise. De acordo com o ministro da Saúde, Alexandre Padilha, a unidade vai reduzir o tempo de resposta a emergências sanitárias, diante de grandes eventos e desastres climáticos.
6: Com a base aqui no Rio de Janeiro, em até 12 horas a gente consegue chegar em qualquer localidade da região sudeste do país.
5: A base do Rio é a terceira do país a entrar em funcionamento. Porto Alegre, no Rio Grande do Sul, e Salvador, na Bahia, já estão em atividades. Outras 6 bases estão previstas até o fim deste ano para atender as demais regiões do país. O ministro Alexandre Padilha destacou possíveis problemas de saúde que podem surgir com as mudanças climáticas e o El Niño.
6: Dependendo da região do país, terá um impacto diferente. Por exemplo, deve aumentar as secas na Amazônia. Para isso, tem uma preparação da saúde para enfrentar essa situação de secas. Deve aumentar as secas no semiárido Nordeste. Deve aumentar queimadas no Centro-Oeste. Idosos que têm problema pulmonar, idosos que têm diabetes, têm hipertensão. O aumento da temperatura média descompensa esse idoso, descompensa o uso da sua medicação. E também estudos da Fiocruz apontam que o aumento da temperatura média faz nascer mais bebês prematuros. Com isso, você tem maior risco de doenças entre os bebês.
5: Cada base da Força Nacional do SUS dispõe de veículos, posto médico avançado, comunicação via satélite, drones e equipamentos de apoio a equipes mobilizadas em áreas afetadas, inclusive locais remotos ou de difícil acesso. Também nesta quarta-feira, no Rio de Janeiro, foi lançada a plataforma digital Sou Força, destinada à mobilização de profissionais voluntários para atuação em desastres e emergências de saúde. Reportagem Luana Karen.
0: Uma doença rara que afeta principalmente os pulmões e o sistema digestivo.

0: Os anos são diagnosticados cerca de 300 novos casos da fibrose cística em todo o país.
1: O Setembro Roxo é o mês de conscientização sobre a doença, que tem diagnóstico e tratamento gratuitos pelo SUS.
2: Identificada pelo teste do pezinho, a fibrose cística afeta 1 a cada 7 mil nascidos vivos no Brasil. Ainda sem cura, a doença é resultado de uma disfunção nas células de membranas internas do corpo, o que faz com que toda a secreção do organismo seja mais espessa que o normal. A pneumologista pediátrica do Instituto Fernandes Figueira, da Fiocruz, Tânia Vrobel, detalha os sintomas.
3: No aparelho respiratório, no aparelho digestivo, no aparelho reprodutor, as secreções muito espessas vão levar aos sintomas que muitas vezes acontecem. São crianças que fazem pneumonia, que muitas vezes aparecem com bronquite, quadros digestivos.
2: A servidora pública Jeane Braga percebeu alguns desses sintomas no filho Pedro André, quando ele ainda era um bebê. O diagnóstico só veio meses após o nascimento.
4: Ele é portador de fibrose cística e teve diagnóstico tardio, infelizmente, aos 5 meses, depois de recorrentes internações na rede privada.
2: Hoje, Pedro tem 12 anos. No Rio de Janeiro, onde vivem, ele faz todo o tratamento pelo Sistema Único de Saúde no Instituto Fernandes Figueira. Com a rotina de treinos, fisioterapia, dieta e medicação, ele conta que leva uma vida normal.
5: Eu faço natação, tomo remédio para neutralizar e deu muito certo, pois hoje eu sou uma pessoa normal, onde a fibrose cística quase não me atinge.
2: O SUS oferece uma gama de medicações para tratar a fibrose cística, como enzimas, antibióticos e inalatórios, além de moduladores da proteína que causa a disfunção nas células. E no Setembro Roxo, campanha que faz alusão à doença, o objetivo é tornar a enfermidade mais conhecida e ampliar os diagnósticos. O diretor de políticas públicas da ONG Unidos pela Vida, Cristiano Silveira, comenta a importância do tratamento, especialmente dos moduladores de proteína que passaram a ser oferecidos recentemente no SUS.
6: Com esses medicamentos, a gente viu uma redução drástica no número de transplantes pulmonares, né, por conta, né, de não precisar mais, né. A gente sabe que o medicamento não é barato, mas existe também uma economia de se tratar essas pessoas. Quando a gente tem um tratamento assim como esse, que muda mesmo o prognóstico da doença.
2: O teste do suor, que comprova o diagnóstico, também é feito pelo SUS. Hoje, mais de 6.400 pacientes são acompanhados em centros de referência públicos espalhados pelo país. Reportagem Graziele Bezerra.
0: A Advocacia Geral da União solicitou a retirada de vídeos com falsos médicos criados por inteligência artificial.
1: Os conteúdos simulam profissionais de saúde que divulgam informações falsas e tratamentos sem comprovação científica.
0: Ao todo, foram identificados mais de 90 perfis entre janeiro e julho deste ano.
1: A solicitação foi encaminhada para a Polícia Federal e para o Conselho Federal de Medicina.
7: A Advocacia Geral da União, AGU, notificou o YouTube para remover ou alertar usuários sobre vídeos que usam inteligência artificial para simular médicos e outros profissionais de saúde. A medida foi tomada após a identificação de 97 perfis com esse tipo de conteúdo entre 1º de janeiro e 10 de julho de 2026. Os vídeos apresentam personagens com aparência humana, qualificações profissionais fictícias e linguagem alarmista. Alguns também oferecem produtos, livros digitais e serviços pagos. Entre os riscos estão a automedicação, o uso de terapias sem eficácia comprovada e a interrupção de tratamentos. A notificação determina ainda que o YouTube avalie outros canais e vídeos identificados e adote medidas para prevenir a disseminação desse material. As informações foram encaminhadas à Polícia Federal e ao Conselho Federal de Medicina. A orientação do Ministério da Saúde é buscar informações sobre saúde em fontes confiáveis e denunciar conteúdos que possam colocar pessoas em risco. Dilson Santa Fé, para a Voz do Brasil.
0: A Agência Nacional de Vigilância Sanitária, Anvisa, aprovou o registro de um medicamento usado para a prevenção da enxaqueca.
1: Estudos mostraram que o medicamento Aqipta reduz o número de episódios da doença, tanto na forma esporádica quanto na forma crônica.
0: A enxaqueca pode provocar crises recorrentes de dor de cabeça, náuseas, vômitos e sensibilidade à luz e ao som.
1: O novo medicamento é uma opção de tratamento oral para prevenção em adultos que têm pelo menos 4 episódios da doença por mês.
0: Pacientes da rede pública de saúde serão encaminhados para realizar mais de 600 mil procedimentos na rede privada.
1: O objetivo é diminuir a fila de espera do SUS para quem precisa de médicos especialistas.
2: Mais de 600 mil procedimentos gratuitos para pacientes do SUS estão previstos em contratos com 259 hospitais privados e filantrópicos de 21 estados. Do total, 458 mil procedimentos serão realizados por meio da estratégia Ofertas de Cuidados Integrados, que reúnem consultas, exames e diagnósticos de uma mesma especialidade em um único atendimento. As outras 142 mil intervenções são cirurgias de diferentes níveis de complexidade. A maior parte desses serviços serão na área de oftalmologia, com previsão de 170 mil por ano. Na sequência estão cardiologia com 133 mil, ortopedia com 113 mil e oncologia com 72 mil procedimentos. Outra modalidade incluída é a terapia renal substitutiva, destinada a pacientes que precisam de hemodiálise, que deve atender cerca de 40 mil pacientes por mês. Raquel Mariano, para a Voz do Brasil.
0: Um novo procedimento administrativo regulamentado pelo Ministério da Justiça e Segurança Pública vai tornar mais fácil a transferência de dinheiro das bets ilegais para o Fundo Nacional de Segurança Pública.
1: As casas de apostas online seguem uma rígida regulamentação e podem ter seus recursos bloqueados e perdidos para o poder público quando atuam na ilegalidade.
0: Agora, com uma nova portaria editada pelo Ministério, os procedimentos para que a Justiça conceda a transferência desses recursos serão acelerados.
1: Mais cedo, nós conversamos com a diretora do Fundo Nacional de Segurança Pública, Camila Pintarelli, sobre como esse dinheiro poderá ser aplicado e os ganhos da medida. Acompanhe.
8: Diretora Camila Pintarelli, bem-vinda à Voz do Brasil. Prazer ter a senhora conosco aqui.
9: Prazer é todo meu. Muito obrigada por nos receber aqui hoje.
8: Vamos começar falando então sobre essa portaria nova que foi editada. Ela deve facilitar, né, que os recursos apreendidos das bets ilegais sejam destinados ao Fundo Nacional de Segurança Pública. Como é que isso deve acontecer? O que, Mariana, que ela muda?
9: Eu acho que antes de mais nada é preciso explicar que o Fundo Nacional de Segurança Pública é hoje o principal instrumento de financiamento da segurança pública no Brasil. É um fundo federal, robusto, bilionário, que faz transferências fundo a fundo aos estados e Distrito Federal todos os anos para infraestrutura de segurança pública. A principal fonte de recursos do Fundo Nacional de Segurança Pública hoje são as loterias federais, as loterias de prognóstico. Então, quando a população faz aquela fezinha na Mega Sena, na Mega da Virada, ela está contribuindo de alguma forma com os recursos que vão para o Fundo Nacional de Segurança Pública. Agora, desde a edição do decreto 13.303 deste ano e a edição da portaria do Ministério da Justiça 1287, nós vamos passar a contar com mais uma fonte de recurso, que é justamente o recurso da BET ilegal, aquela BET que não está cadastrada no Ministério da Fazenda, cujos recursos foram bloqueados pelo Ministério da Fazenda, pela Secretaria de Prêmios e Apostas, e vão passar, depois de um processo administrativo, a compor o Fundo Nacional de Segurança Pública. Ou seja, eles vão reverter da ilegalidade para prover infraestrutura para a segurança pública do país.
0: Qual o valor que vocês estimam que pode ser incorporado ao fundo com esses procedimentos e em que políticas e ações esse dinheiro poderá ser empregado?
9: Ainda não temos as cifras exatas por conta de sigilo fiscal e sigilo bancário, mas nós estimamos que são valores na casa dos bilhões de reais que podem muito em breve passar a incorporar aí o orçamento do Fundo Nacional de Segurança Pública. E em termos de política de segurança pública, eles podem ser aplicados a inúmeras finalidades. Desde enfrentamento à violência contra a mulher, valorização do profissional de segurança pública e, principalmente, tecnologia, infraestrutura de segurança pública, equipagem, aquisição de viaturas, aquisição de colete, enfim, tudo para valorizar a infraestrutura de segurança do país.
8: Agora, falando um pouco aí da burocracia, para que esse dinheiro chegue efetivamente, né, nas viaturas, nos equipamentos, os procedimentos administrativos que são estabelecidos pela portaria, eles não eliminam a necessidade de uma decisão judicial,
9: de
8: né?
9: De forma alguma.
8: É, mas eles reduzem essa burocracia? Como é que eles aumentam a chance dessa vitória judicial?
9: Eles reduzem na medida em que eles facilitam a liquidez da sentença que vai ser dada. Como que vai funcionar, Mariana? A Secretaria de Prêmios e Apostas consolida o valor que foi apreendido, manda para o Ministério da Justiça, o Fundo Nacional de Segurança Pública, por meio de uma comissão processante, avaliza esses valores, ou seja, dá o ok de que tais valores estão de fato corretos e envia isso para a Advocacia Geral da União. A Advocacia Geral da União, em posse desse instrumento, desse arcabouço probatório, simplesmente pede o perdimento desses valores ao Judiciário. Então, a função do Judiciário deixa de ser probatória, deixa de ser instrutória e passa a ser convalidatória daquele título administrativo que já existe. Aqueles valores já estão sedimentados, basta a declaração para que eles passem a integrar o Fundo Nacional de Segurança Pública.
8: Ou seja, já chega na Justiça com meio caminho andado.
9: Quase 70% já.
0: Diretora, sem seguir a regulamentação para o jogo de apostas online, as bets ilegais ficam mais acessíveis a atividades criminosas, né? A destinação desses recursos para o Fundo Nacional de Segurança Pública é uma forma de ajudar a combater esse mesmo crime e outros também que se ligam?
9: Exatamente, como eu disse no comecinho aqui da nossa entrevista, é a ilegalidade se transformando em infraestrutura de segurança pública. Esse recurso prioritariamente vai ser destinado aos estados e Distrito Federal, na modalidade de transferência fundo a fundo, que é uma espécie de PIX que a gente faz para os estados e Distrito Federal investirem em segurança pública. E uma das formas que eles podem investir é justamente em tecnologia para combater a ilicitude de crimes virtuais, ou seja, a cibersegurança ganhando mais investimentos a partir da apreensão e da transformação desses valores para o Fundo Nacional de Segurança Pública.
8: Agora, a aplicação dos recursos, ela tem também um acompanhamento criterioso,
9: tem,
8: né? Que é feito pela Secretaria Nacional de Segurança Pública e existe inclusive uma diretoria lá específica.
9: É justamente
8: isso.
9: O Fundo Nacional de Segurança Pública que faz esse acompanhamento desde o momento em que o Estado ele propõe a utilização do recurso do fundo até o fim da prestação de contas. Nós somos acompanhados e auditados, Mariana, diariamente pelo Tribunal de Contas da União, Controladoria Geral da União e todos os ministérios públicos estaduais, porque todo esse recurso vai para os estados. Então a gente tem realmente um acompanhamento extremamente criterioso, extremamente rígido e rigoroso da aplicação desses recursos. Eu costumo brincar que nós monitoramos mais de 1000 contas bancárias diariamente. Cada centavo que sai desse recurso é cientificado à nossa equipe.
0: Muito bem, nós conversamos com Camila Pintarelli, diretora do Fundo Nacional de Segurança Pública. Muito obrigado por essa entrevista aqui na Voz do Brasil.
9: Eu que agradeço a oportunidade. Contem conosco.
1: As instituições interessadas em participar do edital Restaura Rio Doce terão mais um mês para fazer a inscrição.
0: O prazo para apresentação de propostas foi prorrogado até o dia 30 de setembro.
10: Fruto de uma parceria entre o BNDES, Banco Nacional de Desenvolvimento Econômico e Social, e o Ministério do Meio Ambiente e Mudança do Clima, o edital vai selecionar instituições para executar e coordenar projetos de restauração ecológica e produtiva em 12.500 hectares na região da Bacia do Rio Doce. O objetivo é reparar e compensar os danos causados pelo rompimento da barragem de Fundão, ocorrido em 2015, em Mariana, no interior mineiro. As propostas a serem submetidas devem prever ações envolvendo restauração ecológica por meio da recomposição da vegetação nativa e restauração produtiva, através de sistemas sustentáveis que conciliem geração de renda e conservação ambiental. De acordo com o gerente institucional do Fundo Rio Doce no BNDES, Guilherme Tinoco, será realizada no dia 10 de setembro uma oficina online para o esclarecimento de dúvidas sobre o edital.
11: O encontro ele terá como objetivo orientar as entidades interessadas sobre os critérios, requisitos e procedimentos previstos para a apresentação dos projetos. Para participar, é preciso se inscrever na nossa página do edital na internet.
10: Mais informações sobre o edital Restaura Rio Doce e a oficina online estão disponíveis no site bnds.com.br www.sp.gov.br/restaura-rio-doce. Reportagem André de Barros Lima.
1: Acesso à pós-graduação abre novos caminhos para a qualificação profissional.
0: E estudantes e pesquisadores indígenas têm a oportunidade de ingressar em cursos de mestrado e doutorado em todo o país.
1: Ao todo, são ofertadas 325 bolsas pelo Programa de Desenvolvimento Acadêmico Indígena.
0: O edital é uma iniciativa da Coordenação de Aperfeiçoamento de Pessoal de Nível Superior, a CAPES.
12: Estudantes indígenas que querem fazer mestrado ou doutorado já podem consultar os programas de pós-graduação participantes do Programa de Desenvolvimento Acadêmico Indígena, o PEDAI. A lista está disponível no portal da CAPES e informa a instituição, o curso, a cidade, o estado, o contato e o número de bolsas. São 325 bolsas, sendo 214 para mestrado e 111 para doutorado, distribuídas pelas 5 regiões do país. O estudante pode consultar a relação completa dos programas no portal da CAPES, no gov.br/CAPES, e verificar as oportunidades de interesse. Reportagem Pablo Mundim.
1: Participantes da Prova Nacional Docente 2026 já podem consultar os locais de prova.
0: As informações estão disponíveis no cartão de confirmação da inscrição.
1: O participante pode conferir também informações referentes à sua inscrição e à aplicação da prova, como data e horário.
0: As informações podem ser acessadas em pnd.inep.gov.br.
1: Escolas públicas e privadas de todo o país têm até o dia 11 de setembro para conferir os dados declarados na primeira etapa do Censo Escolar 2026.
0: As informações estão disponíveis para consulta no sistema EducaCenso e identificar possíveis erros.
1: A novidade desse ano é que os gestores podem checar os dados declarados antes da fase oficial de retificação, que deve começar na segunda quinzena de setembro.
0: Após a retificação, os gestores terão 30 dias para corrigir qualquer inconsistência.
1: O endereço para consulta é educacenso.inep.gov.br. Vou repetir, é educacenso.inep.gov.br.
0: E essas foram as notícias do governo federal.
1: Uma realização da Secretaria de Comunicação Social da Presidência da República.
0: Com produção da empresa Brasil de Comunicação.
1: Fique agora com o Minuto do TCU. Em seguida, as notícias do Poder Judiciário e do Congresso Nacional. Boa noite.
0: Boa noite para você. Até amanhã.
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14: 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Você vai ouvir agora notícias do Poder Judiciário.
16: Presidente do STF toma decisões em 3 diferentes procedimentos.
17: STJ garante justiça gratuita para pessoa com câncer que tem reserva financeira.
16: Forças federais vão atuar em 8 estados nas eleições deste ano.
17: Boa noite, eu sou Arthur Filho.
16: E eu sou Walter Lima.
17: Nesta quarta-feira, o presidente do Supremo Tribunal Federal, ministro Edson Fachin, passou para a presidência da corte o inquérito que apura a divulgação de notícias falsas e ataques contra integrantes do STF. Até então, o relator do inquérito era o ministro Alexandre de Moraes.
16: O ministro Fachin também suspendeu as decisões dos ministros André Mendonça e Flávio Dino sobre o afastamento e a reintegração de Andrei Rodrigues ao cargo de diretor-geral da Polícia Federal e Leandro Almada do cargo de diretor de inteligência da PF.
17: Andrei Rodrigues e Leandro Almada deverão prestar informações no prazo de 48 horas. Depois disso, o presidente do STF decidirá sobre a permanência ou não deles no cargo da Polícia Federal.
16: O presidente da Suprema Corte também convocou uma sessão plenária presencial extraordinária para a próxima terça-feira, 15 de setembro, às 10 horas da manhã.
17: Superior Tribunal de Justiça mantém justiça gratuita à pessoa em tratamento com câncer que recebe salário mínimo e conta com reserva financeira.
16: Ela recebe um salário mínimo por mês e tinha reservas financeiras, mas para o STJ essa condição por si só não impede o acesso ao benefício. Jaffer Araújo.
18: O pedido de gratuidade foi negado pelo Tribunal de Justiça de Minas Gerais ao considerar a existência de saldos de poupança e aplicações financeiras em nome da parte. No STJ, no entanto, o relator ministro Moura Ribeiro entendeu que exigir que a pessoa em tratamento oncológico use suas reservas financeiras para pagamento de custas processuais poderia comprometer recursos necessários à subsistência e ao próprio tratamento, que envolve despesas elevadas e imprevisíveis.
17: O Tribunal Superior do Trabalho completa 80 anos em 2026. O TST foi criado em 9 de setembro de 1946 e instalado oficialmente no dia 23 do mesmo mês.
16: Para marcar a data, o tribunal preparou ações comemorativas e uma identidade visual especial. Samanta Flor.
19: Nesses 80 anos, mudaram as profissões, as formas de contratação e até a maneira de trabalhar. E o TST foi acompanhando essas transformações com o papel de uniformizar as decisões da Justiça do Trabalho e dar mais segurança às relações de trabalho. Para marcar essa trajetória, o tribunal ganhou uma logomarca especial, inspirada em um labirinto circular e nos azulejos de Atos Bucão, presentes na sede do TST. A proposta é representar os diferentes caminhos para a solução dos conflitos trabalhistas.
17: Forças federais atuarão no apoio das eleições de 2026 de 8 estados.
16: Os pedidos foram encaminhados pelos tribunais regionais eleitorais ao TSE. Guilherme Firmino.
20: Na sessão plenária desta terça-feira, 8 de setembro, o plenário aprovou por unanimidade os pedidos de envio de tropas federais para o Maranhão e para a 37ª Zona Eleitoral do Piauí. A ação envolve a atuação do Exército, Marinha e Aeronáutica. O total de 8 estados terão o apoio da Força Federal no primeiro turno das eleições de 2026. A medida tem o objetivo de assegurar a normalidade e a segurança da votação e apuração em localidades indicadas. Após a aprovação do TSE, os pedidos são encaminhados ao Ministério da Defesa, responsável pelo planejamento e execução das ações pelas Forças Armadas. Novas solicitações ainda poderão ser apresentadas pelos TRS, caso sejam identificadas situações que necessitem de apoio.
17: Quase 500 trabalhadores vítimas de trabalho análogo ao escravo são resgatados durante o mês de agosto.
16: O Ministério Público Federal integra a força-tarefa que reuniu 5 instituições e realizou ações de fiscalização em 27 unidades da federação. Vanessa Pereira.
21: Ao todo, foram resgatadas 479 pessoas que viviam em situação análoga à escravidão. Dentre elas, mulheres, crianças e adolescentes, imigrantes. Os empregadores flagrados submetendo os funcionários a essas condições foram notificados a interromper as atividades, cancelar os contratos informais, formalizar os trabalhadores retroativamente e pagar os valores trabalhistas e rescisórios às vítimas. Valor que ultrapassa R$1.400.000.
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17: A você uma boa noite.
16: E até amanhã.
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1: Eu sou Paula Groba.
2: E eu sou Humberto Pinheiro.
1: E estes são os destaques de hoje do Jornal do Senado, que começa agora.
2: Senado analisa piso nacional para profissionais de apoio da educação básica.
1: PEC da Segurança Pública poderá direcionar recursos para as Forças Armadas.
2: Eleições 2026. Jovens, analfabetos e idosos têm regras diferentes para votar.
1: Boa noite.
2: Boa noite.
1: Quem trabalha na secretaria, na biblioteca ou em outras áreas de apoio das escolas públicas poderá ter um piso salarial nacional.
2: Uma proposta sob análise do Senado prevê um valor mínimo para a remuneração desses profissionais e será votada pela Comissão de Educação. Repórter Rodrigo Rezende.
3: A Comissão de Educação do Senado vai analisar o projeto que cria um piso salarial nacional para profissionais da educação básica pública que trabalham em funções de apoio administrativo, técnico ou operacional. A ideia é que este piso seja de 75% do valor do piso do magistério. O atual valor do piso dos professores é de R$ 5.130,00, o que daria ao piso dos demais profissionais o valor de R$ 3.847,00 para uma jornada de 40 horas. O senador Flávio Arnes, do PSB do Paraná, ressaltou que uma boa escola só funciona com a valorização de todos os profissionais que atuam naquele espaço.
4: E um estabelecimento educacional, uma escola, só funciona com qualidade, adequadamente, com a participação de todos os profissionais. Mas uma secretaria bem montada, a biblioteca, toda a infraestrutura da escola, se estiver em harmonia com os objetivos da educação, isso é um avanço extraordinário. Eu acho que nós temos que fazer isso, esse debate aqui no Senado Federal, já está aí há bastante tempo.
3: Camilo Santana, do PT do Ceará, presidente da comissão, anunciou que o relator do projeto será o senador Marcelo Castro, do MDB do Piauí. Após a análise do colegiado, a proposta ainda será votada pela Comissão de Assuntos Econômicos.
1: E investimentos em pesquisa e inovação podem chegar a mais áreas da região amazônica, segundo um projeto aprovado pela Comissão de Ciência e Tecnologia.
2: A proposta determina que parte desses recursos sejam destinados para além da região metropolitana de Manaus. Repórter Patrícia Oliveira.
5: Poderão ser destinados também a outras áreas da Amazônia parte dos recursos que as empresas já são obrigadas a investir como contrapartida aos incentivos da Zona Franca de Manaus e da Lei de Informática. É o que estabelece um projeto do senador Davi Alcolumbre, do União do Amapá, aprovado na Comissão de Ciência e Tecnologia. Hoje, empresas beneficiadas por esses incentivos precisam aplicar pelo menos 5% do faturamento obtido no mercado interno com produtos de tecnologia em pesquisa e desenvolvimento. A ideia é mudar a distribuição de parte desses recursos, como explicou o relator senador Flávio Arnes, do PSB do Paraná.
4: Restabelecer em lei aquele piso de interiorização dos investimentos em pesquisa e inovação, assegurando recursos para os demais estados da região amazônica, estendendo-o para os convênios firmados no âmbito da Lei de Informática.
5: Pelo texto, pelo menos 15% de parcelas específicas desses investimentos deverão ser destinados a instituições públicas de ensino e pesquisa que estejam fora da região metropolitana de Manaus, nos estados do Acre, Amapá, Rondônia, Roraima e Amazonas. A proposta seguiu para análise da Comissão de Assuntos Sociais.
1: A segurança pública esteve entre as principais prioridades do Senado durante a semana de esforço concentrado. Entre as propostas analisadas está a PEC da Segurança, que prevê mais recursos para o setor, amplia a integração entre os órgãos de segurança e torna mais rigoroso o regime penal para líderes de facções criminosas, organizações paramilitares e milícias. A proposta de emenda à Constituição segue em análise na Comissão de Constituição e Justiça.
2: Para o senador Fernando Dueire, do PSD de Pernambuco, o poder público tem a responsabilidade de combater a violência, mas também de criar condições para a ressocialização de quem tem possibilidade de ser reintegrado à sociedade. O senador defendeu uma legislação mais rigorosa e afirmou que a segurança pública é um desafio que precisa ser enfrentado pelo Estado brasileiro.
6: Não é possível que a violência que hoje nós convivemos em todas as grandes cidades ou médias brasileiras continue. É preciso que nós tenhamos uma legislação dura para que isso seja de alguma forma contido.
1: E a Constituição poderá passar a prever um sistema único de segurança pública com recursos destinados ao combate à criminalidade e à melhoria da estrutura do setor.
2: O texto base da proposta já foi aprovado pela Comissão de Constituição e Justiça. Os recursos virão dos Fundos Nacionais de Segurança Pública e Penitenciário Nacional e do Fundo Social do Pré-Sal. Os senadores ainda podem incluir as Forças Armadas entre os beneficiários. Repórter Bruno Lourenço.
7: A proposta de emenda à Constituição aprovada pelos senadores institucionaliza o Sistema Único de Segurança Pública, que terá receitas do Fundo Nacional de Segurança Pública e do Fundo Penitenciário Nacional e até de eventual superávit no Fundo Social do Pré-Sal. Emenda do senador Carlos Portinho, do PL do Rio de Janeiro, quer incluir as Forças Armadas entre as beneficiárias dos recursos. Portinho diz que é justo direcionar essas verbas quando militares atuam em atividades de proteção e defesa civil contra delitos nas fronteiras e na garantia da lei e da ordem.
8: A ausência de previsão expressa quanto à destinação de recursos do Fundo Nacional de Segurança Pública para essas operações gera insegurança jurídica e limita a capacidade de resposta do Estado frente às ameaças do alcance nacional. Aqui falamos de soberania.
7: Portinho destacou que sua proposta é voltada exclusivamente para o custeio de ações desempenhadas em contextos específicos, como operações nos morros de seu estado. O relator da PEC da Segurança, senador Rogério Carvalho, do PT de Sergipe, no entanto, recomenda a rejeição da emenda.
9: As Forças Armadas têm o seu próprio regramento de financiamento, que é um outro debate que precisa ser feito num outro lugar. E se ele for convocado, deverá ter reforço orçamentário naquilo que é o lugar do financiamento da segurança pública.
7: A Comissão de Constituição e Justiça deve concluir a votação da PEC da Segurança na próxima reunião.
10: Eleições 2026.
1: Você já se perguntou por que nunca viu propaganda eleitoral de algum determinado partido na televisão?
2: Pode ser que ele não tenha cumprido as exigências da legislação para ter direito ao horário gratuito. A repórter Lana Dias explica.
11: Para ter acesso ao horário eleitoral, o partido ou a federação precisa ter cumprido na eleição de 2022 pelo menos um desses critérios. Eleição de no mínimo 11 deputados federais distribuídos em pelo menos 9 unidades da federação, ou receba ao menos 2% dos votos válidos nas eleições para a Câmara dos Deputados, distribuídos de novo em 9 unidades da federação, com um mínimo de 1% dos votos em cada uma delas. O consultor legislativo do Senado, Arlindo Fernandes, explicou que a aplicação da regra dos votos para a Câmara está sendo de forma gradual, desde 2018.
12: Quando começou a ser aplicada essa cláusula de desempenho, era na primeira eleição, era 1,5%, depois na segunda eleição 2%, na eleição deste ano de 26 será exigido 2,5% e a partir de 2030 vai ficar a cláusula permanente que é 3% do eleitorado.
11: Vale lembrar que o fundo partidário e o fundo eleitoral são coisas diferentes. O partidário é destinado às despesas rotineiras das legendas e o eleitoral é direito de todos os partidos, exclusivo ao financiamento de campanhas de candidatos e candidatas durante o ano de eleição.
1: E daqui a menos de um mês, brasileiras e brasileiros vão às urnas, mas nem todos os eleitores são obrigados a votar. O voto é facultativo para jovens de 16 e 17 anos, pessoas analfabetas e eleitores a partir dos 70 anos.
2: Quem está nesses grupos e não comparecer às urnas não precisa justificar a ausência nem está sujeito a penalidades. Além disso, para analfabetos e eleitores com mais de 70 anos, o título eleitoral não é cancelado, mesmo que não votem em 3 eleições consecutivas. Essa regra é diferente da aplicada aos eleitores para quem o voto é obrigatório. Com edição de Paulo Groba e trabalhos técnicos de Eliseu Caires, o Jornal do Senado fica por aqui. Acompanhe agora as notícias da Câmara dos Deputados. Boa noite.
1: Boa noite e até amanhã.
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14: Presidente Hugo Mota reitera confiança no sistema eleitoral brasileiro.
15: Avança a proposta que cria faixa exclusiva para motos em vias urbanas.
14: Audiência na Câmara debate instituição do Dia Nacional da Acupuntura.
15: Parlamentares analisam ações de regulamentação e ajuste na economia.
14: Boa noite. Afonso Florence, do PT da Bahia, apoia projeto que flexibiliza as regras do arcabouço fiscal e da lei de responsabilidade fiscal. A medida, segundo o deputado, protege investimentos públicos e agências reguladoras.
15: De acordo com Afonso Florence, o objetivo é retirar os gastos de capital e parte das despesas de autarquias custeadas com receitas próprias dos limites de contingenciamento e do teto de gastos da União. Ele acredita que a medida garante a continuidade de obras essenciais para o país.
14: Rodrigo de Castro, do União de Minas Gerais, celebra a sanção de lei que reduziu as alíquotas do PIS/PASEP e da COFINS incidentes sobre a indústria química e petroquímica brasileira. Ele avalia que a medida protege a competitividade da produção nacional.
15: Rodrigo de Castro explica que o texto limita a redução ao ano de 2026, antes da entrada em vigor das novas regras tributárias para o setor. Ele aponta que a lei mantém benefícios tributários para o setor durante a transição para um novo programa de incentivo previsto para 2027.
14: André Abdon, do PP do Amapá, ressalta a importância da lei que permite ao governo federal reduzir tributos sobre combustíveis sem comprometer as contas públicas. O objetivo da matéria, recém-aprovada, é reduzir os impactos econômicos decorrentes do conflito no Oriente Médio.
15: André Abdon avalia que a medida pode ajudar a conter os efeitos da alta internacional do petróleo sobre os preços no Brasil. O texto autoriza o uso de receitas extras para compensar a perda de arrecadação, alcançando tributos cobrados em 2026 sobre diesel, biodiesel, gasolina e etanol.
14: João Maia, do PP do Rio Grande do Norte, celebra a aprovação da lei que flexibiliza regras fiscais para áreas de livre comércio no ano de 2026. A medida alcança propostas em que a perda de arrecadação já esteja prevista no orçamento.
15: João Maia ressalta que a norma também afasta limitações fiscais para a apresentação de propostas sobre licença paternidade e salário paternidade, desde que respeitadas as exigências previstas na Constituição Federal.
13: Relações Exteriores.
14: Fernando Coelho Filho, do União de Pernambuco, defende a instalação da frente parlamentar em apoio à integração entre a União Europeia e o Mercosul. Ele sustenta que o objetivo é acompanhar o processo de implementação do acordo entre os dois blocos assinado em 2025.
15: De acordo com Fernando Coelho Filho, o bloco de livre comércio abrange cerca de 718 milhões de pessoas e beneficiará setores como indústria, mineração e agronegócio. O deputado acredita que a frente será fundamental para garantir que o acordo traga benefícios para o Brasil.
13: Saúde.
14: Profissionais de saúde ouvidos pela Comissão de Cultura da Câmara apoiaram a criação de um Dia Nacional da Acupuntura. O tema foi debatido em audiência pública, como detalha o repórter Luiz Cláudio Canuto.
16: O dia 22 de novembro pode se tornar o Dia Nacional da Acupuntura e do Acupunturista no Brasil. É o que prevê projeto em discussão na Comissão de Cultura da Câmara dos Deputados. Nesse mesmo dia, em 87, foi fundada a Federação Mundial das Sociedades de Acupuntura e Moxabustão, que é uma técnica terapêutica da medicina tradicional chinesa que usa o calor gerado pela queima de uma erva para estimular pontos de acupuntura. A acupuntura é o conjunto de técnicas e terapias para estimular pontos específicos do corpo humano com agulhas, com o objetivo de manter o equilíbrio físico e mental. O pedido para a oficialização do Dia da Acupuntura, em lei, foi feito por instituições que representam a acupuntura no Brasil: CNAA, Conselho Nacional de Autorregulamentação da Acupuntura, a SBA, Sociedade Brasileira de Acupuntura, e a FENAB, Federação de Acupuntura do Brasil e Práticas Integrativas. Existem mais de 370 mil acupunturistas no país. Uma audiência pública na Câmara discutiu a relevância da acupuntura e da medicina tradicional chinesa na saúde pública brasileira. A relatora da proposta, deputada Érica Cocai, do PT do Distrito Federal, concordou com a sugestão.
17: Eu, na condição de relatora, obviamente que eu acato a sugestão que aqui foi encaminhada e nós vamos trabalhar para que rapidamente possamos apresentar esse parecer com este substitutivo, que em verdade não descaracteriza o dia nacional, o dia 22 de novembro, como dia nacional, pelo histórico mundial que está posto, mas que amplia para que incorporemos também, de forma aditiva, também a semana.
16: Érica Cocai lembrou que a acupuntura é uma prática terapêutica amplamente reconhecida e utilizada no Brasil e adotada no SUS, Sistema Único de Saúde. A audiência pública ocorreu porque a criação de dias comemorativos precisa ser precedida da realização de consultas e debate público, conforme uma lei de 2010. Na reunião, o projeto recebeu apoio de representantes do Conselho Federal de Enfermagem e do Conselho Federal de Biomedicina. Desde 2026, uma lei regulamenta o exercício profissional de acupuntura. A norma autoriza o uso da acupuntura durante outros atendimentos na área de saúde, se autorizado pelos respectivos conselhos profissionais. Por isso, o profissional deve se submeter a curso de extensão específico oferecido por instituição de ensino devidamente reconhecida. Da Rádio Câmara de Brasília, Luiz Cláudio Canuto.
13: Trabalho.
15: Marussa Boldrin, do Republicanos de Goiás, apoia o projeto que concede adicional de insalubridade de 40% a agentes comunitários de saúde e de combate a endemias expostos ao calor durante o trabalho em áreas externas.
14: Relatora da matéria na Comissão de Saúde, Marussa Boldrin, afirma que a medida fortalece o SUS ao reconhecer os riscos enfrentados por esses profissionais nas visitas domiciliares. Segundo ela, a proposta também promove justiça salarial e uniformiza o benefício em todo o país.
13: Desenvolvimento Regional.
15: Gabriel Mota, do União de Roraima, ressalta a importância de lei complementar que permite às cooperativas acessar recursos dos fundos de desenvolvimento da Amazônia, do Nordeste e do Centro-Oeste. A medida inclui essas organizações entre as beneficiárias de financiamentos.
14: Gabriel Mota considera que a mudança amplia as possibilidades de investimentos para o setor cooperativista. Em Roraima, as cooperativas passam a poder buscar recursos do Fundo de Desenvolvimento da Amazônia para investir em seus empreendimentos.
13: Agricultura.
15: Marcelo Moraes, do PL do Rio Grande do Sul, propõe novas regras para as patentes de tecnologias transgênicas usadas na agricultura. Na avaliação do deputado, a medida amplia a transparência na cobrança de royalties sobre sementes e outras inovações biotecnológicas.
14: Marcelo Moraes explica que o projeto obriga as empresas a informar quais patentes estão em vigor, os prazos de validade e os valores cobrados. O deputado acredita que a proposta evita cobranças indevidas após o vencimento das patentes e fortalece a segurança jurídica dos produtores rurais.
13: Transportes.
15: A Comissão de Viação e Transportes aprovou uma proposta que prevê faixas exclusivas para motocicletas em vias urbanas. A repórter Sofia Peçanha tem mais detalhes.
18: A Comissão de Viação e Transportes aprovou o projeto que trata da implantação de faixas exclusivas para a circulação de motocicletas, motonetas e ciclomotores nas vias urbanas. Porém, durante a votação, a Comissão de Desenvolvimento Urbano alterou o projeto. Em vez de modificar o Código de Trânsito Brasileiro, o novo texto altera a Lei de Mobilidade Urbana para incluir as motocicletas, motonetas e ciclomotores entre os modos de transporte que podem contar com espaços exclusivos nas vias urbanas. O texto apresentado originalmente determinava que cidades com mais de 300 mil habitantes implantassem faixas exclusivas para motos em avenidas com três ou mais faixas de rolamento. No novo texto, retira essa obrigatoriedade, com o argumento de que cada município deve ter autonomia para decidir como organizar o trânsito de acordo com a sua realidade. Com isso, o projeto aprovado deixa de criar uma obrigação para as prefeituras e passa apenas a prever as faixas exclusivas para motocicletas como uma ferramenta que poderá ser utilizada pelos gestores municipais, caso considerem adequado. O autor do projeto, o deputado Gabriel Nunes, do PSD da Bahia, afirma que a proposta surge como resposta à necessidade de medidas voltadas à segurança no trânsito.
19: A gente vê a crescente muito grande de acidentes envolvendo motos e a gente precisa adotar políticas públicas, não só de prevenção, de educação, como também ações como essa, para que a gente possa estar minimizando os acidentes de trânsito com os motociclistas e naturalmente também diminuindo o número de óbitos, acidentes de uma maneira geral.
18: O novo texto também deixou de prever multa ou infração para o uso indevido de faixas. A proposta passa a ser apenas uma diretriz da Política Nacional de Mobilidade Urbana, sem criar obrigações ou penalidades automáticas para motoristas ou municípios. O texto também mantém a previsão de prioridade para o transporte público coletivo e para os modos não motorizados, como bicicletas e deslocamentos a pé. Para o deputado Gabriel Nunes, a medida pode trazer benefícios para a circulação de veículos e para a segurança viária.
19: Naturalmente, essas faixas vai fazer com que melhore não só o fluxo do trânsito nesses grandes centros, como também vai fazer com que tenha maior segurança, tanto dos profissionais motociclistas, como também do trânsito como todo.
18: Agora, o projeto que inclui a criação de faixas exclusivas para a circulação de motocicletas, motonetas e ciclomotores nas vias urbanas será analisado pela Comissão de Constituição e Justiça. Da Rádio Câmara de Brasília, Sofia Peçanha.
13: Ciência e tecnologia.
14: Juscelino Filho, do PSDB do Maranhão, é autor do projeto que cria o Dia Nacional da Inclusão Digital, a ser celebrado em 27 de março. Segundo o deputado, a iniciativa amplia a conscientização sobre a importância do acesso à internet e às tecnologias para o exercício da cidadania.
15: Juscelino Filho acrescenta que a data deve estimular campanhas de capacitação digital e ações para reduzir as desigualdades no acesso à tecnologia. O objetivo do projeto, segundo ele, também é fortalecer políticas públicas voltadas à inclusão digital no país.
14: Marangoni, do Podemos de São Paulo, apresentou projeto que dispensa a cobrança de direitos autorais pela execução de músicas em eventos gratuitos promovidos pelo poder público. A medida vale para atividades culturais, artísticas, turísticas, educacionais, esportivas e comunitárias.
15: Marangoni esclarece que a medida só alcança eventos sem cobrança de ingresso ou qualquer outra forma de pagamento para acesso do público. O deputado justifica que a proposta busca reduzir custos das programações gratuitas promovidas por União, estados e municípios.
13: Educação.
14: A Comissão de Educação aprovou uma proposta que cancela diploma e matrícula de quem fraudar cotas nas universidades. A repórter Fabielle Pires relata outros detalhes do texto.
20: As políticas de cotas transformaram o acesso ao ensino superior no Brasil, mas um problema ainda preocupa universidades e estudantes: as fraudes. Segundo o Ministério da Educação, desde 2005 até o ano passado, o programa Universidade para Todos, o ProUni, já beneficiou mais de 1.100.000 estudantes autodeclarados pretos, pardos, indígenas e pessoas com deficiência. Atualmente, mais de 65% dos beneficiados utilizam o sistema de cotas. Pensando nisso, o deputado Rubens Pereira Júnior, do PT do Maranhão, apresentou um projeto de lei que estabelece a anulação de créditos estudantis e a cassação do diploma das pessoas que ingressaram de forma fraudulenta em vagas destinadas a esses estudantes. Segundo Rubens Pereira Júnior, 163 estudantes foram expulsos de universidades federais desde 2017 por fraudes em cotas raciais em 26 universidades. Como punição, somente a Universidade de Brasília cassou diplomas de 2 alunos e expulsou outros 15. O relator da proposta na Comissão de Educação, deputado professor Reginaldo Veras, do PV do Distrito Federal, modificou o texto para que todas as informações constem na lei original, a lei de cotas. A intenção é punir com severidade quem fraudar o sistema.
21: A verdade é que o Supremo já se debruçou sobre essa matéria e estabeleceu que as próprias universidades, dentro de sua autonomia, pudessem criar comissões de heteroidentificação, análise por fotos e tudo mais. Então, o que esse projeto de lei propõe é que aquele que comprovadamente fraudar esse sistema de ingresso tenha seus créditos estudantis cassados, que ele não possa usar isso em outras universidades como matéria já estudada, e mais grave ainda, mais intenso ainda, caça até o diploma daqueles que porventura já tenham concluído o curso.
20: Agora, a proposta que muda a lei de cotas para punir fraude segue para análise da Comissão de Constituição e Justiça. Da Rádio Câmara de Brasília, Fabielle Pires.
13: Justiça.
15: projeto de João Cury, do MDB de São Paulo, permite a criação de curatela por escritura pública, quando a pessoa com incapacidade atingir a maioridade. Pelo texto, a hipótese vale para casos consensuais, sem conflito de interesses e com incapacidade comprovada por laudo médico.
14: O texto de João Cury prevê que os pais ou responsáveis legais possam solicitar a curatela diretamente em cartório. O deputado considera que a medida reduz a necessidade de processos judiciais para famílias de pessoas com deficiência. 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

0: Antônio Doido, do MDB do Pará, apoia projeto que cria um sistema nacional de enfrentamento à violência contra meninas e mulheres. A proposta, já aprovada pela Câmara, busca integrar ações da União, dos estados e dos municípios para prevenir o feminicídio e ampliar a rede de proteção.
1: Antônio Doido ressalta que o texto autoriza o governo federal a destinar até 5 bilhões de reais entre 2026 e 2028 para essas políticas. Os recursos poderão financiar atendimento às vítimas, ações educativas e medidas de combate à violência, também no ambiente digital.
2: Eleições.
0: O Tribunal Superior Eleitoral inaugurou uma exposição sobre os 30 anos das urnas eletrônicas na Câmara dos Deputados. A repórter Maria Neves tem mais informações sobre a exposição O Caminho do Voto.
3: Durante a abertura da exposição O Caminho do Voto, em comemoração aos 30 anos da urna eletrônica na Câmara dos Deputados, o presidente Hugo Mota sustentou que o Brasil ocupa um lugar de protagonista no mundo por contar com um sistema eleitoral seguro e de apuração rápida. O presidente da Câmara ressaltou ainda que a exposição ajuda o eleitor a compreender o funcionamento das instituições e a necessidade de fortalecer a democracia.
4: O voto é resultado de um processo muito amplo, construído ao longo do tempo e aperfeiçoado a cada eleição. Conhecer esse caminho, como bem sugere a exposição, fortalece a confiança nas instituições responsáveis pelo nosso processo eleitoral e ajuda o cidadão a compreender melhor a importância de fortalecer continuamente a nossa democracia.
3: A urna eletrônica foi utilizada pela primeira vez em 1996, na eleição de prefeitos e vereadores em todo o estado do Rio de Janeiro. A votação eletrônica foi testada naquele ano também nas capitais e nos municípios que contassem com mais de 200 mil eleitores. A partir do ano 2000, a urna eletrônica passou a ser utilizada em todo o país. Na exposição O Caminho do Voto, organizada pelo Tribunal Superior Eleitoral, o visitante poderá conhecer detalhes das urnas eletrônicas, como a tecnologia utilizada, os procedimentos de auditoria e outros mecanismos para garantir o funcionamento e a segurança do processo eletrônico de votação. A mostra pode ser vista até o dia 20 de setembro no Salão Negro da Câmara dos Deputados. Da Rádio Câmara de Brasília, Maria Neves.
2: Meio Ambiente.
1: Mário Negromonte Júnior, do PSB da Bahia, defende a criação de uma CPI para investigar casos de crueldade contra animais no país. A proposta também pretende apurar o uso de plataformas digitais para disseminar ou incentivar esse tipo de violência.
0: Para Mário Negromonte Júnior, a comissão também deve investigar a atuação de grupos organizados, eventuais falhas das autoridades na apuração dos crimes e a disseminação de conteúdos violentos em plataformas digitais. Ele acredita que a CPI vai fortalecer a proteção dos animais.
1: Termina agora o Jornal Câmara dos Deputados, produzido pela Rádio Câmara, com trabalhos técnicos de Wellington Teles, apresentação de Márcio Aquilissardi e Tércia Guimarães. Boa noite.

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4: Vem chegando uma dica brilhante na sua rádio favorita. Se você tá com o espelho sujo e o produto acabou, calma, o bicarbonato de sódio resolve e deixa tudo brilhando. Se não tiver, prepare 3 saquinhos de chá preto, coloque no borrifador e veja a mágica acontecer. É só aplicar, passar um

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0: obrigado, gente. Obrigado pela presença, obrigado pela energia de vocês, obrigado pelo carinho.
1: Obrigado por estar aqui com a gente em mais um dia especial, mais uma noite especial. Que Deus abençoe nossos fã-clubes, nossos amigos, nossos familiares. Muito obrigado por somar com a gente toda essa noite.

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2: Gente, não basta cuidar do corpo, emoções também intoxicam, viu? É, raiva, ressentimento, estresse, sobrecarregam o organismo. Criar uma dieta de pensamentos, ó que importante, é tão importante quanto a alimentação, viu? Práticas como meditação, respiração consciente e gratidão diária ajudam a limpar a mente e trazer equilíbrio. Pense nisso como um detox invisível, mas essencial. Cada pensamento positivo é como um nutriente para

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